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0: E é sexta-feira, portanto, Choosing Texas.
1: Olha, estou aqui com o Cedric, pá, queria-vos ir.
0: Vamos a este Texas, que é o fim de semana.
2: Podes ir daqui para o Texas.
1: Eu sinto
0: não,
1: que
0: não,
1: um
0: eu vou ficar
1: dia.
0: Cá, mas vai ser um Texas.
2: Vai ser uma cobaiada.
0: Muito ocupado.
1: Ai, tu cala-te, nem me digas nada.
0: Hoje
1: nem
0: há
1: eu,
0: evento, amanhã há evento, domingo hoje? Não há evento. Tem hoje tenho um aniversário.
2: Claro que é para descansar.
1: Pensava que era ontem
2: do...
1: que tinhas.
0: Não.
1: É hoje.
0: Uma sexta-feira.
2: Aniversário. Eu prefiro a sexta-feira.
0: Claro. Eu também.
2: Pois é,
0: mas amanhã vamos estar juntos no aniversário.
1: Sim, infelizmente.
2: Infelizmente.
1: Tem que levar com o Mateus esta hora amanhã.
2: Vamos lá ver se eu vou.
0: Então.
1: Porque o que é que foi? Já deste os 10 euros ou não? Já transferiste dinheiro? Agora, não transferiste tu? A Mariana cobrou-nos dinheiro.
0: Ah, a Mariana podemos dizer. Desculpem lá. Achei que já estavam a contar coisas.
1: Ah, não,
0: o Mateus fez.
2: Pois é, já soube disso. Eu nem percebi o que fiz.
0: Já soube.
2: Já soube disso.
0: Eu já soube do que eu fiz.
1: Isto para o ouvinte saber que o pronto, para Mateus teres... descuidou-se e disse à Mariana que tínhamos uma prenda em grupo para ela.
2: Mas não disse qual é a prenda.
0: Sim, eu disse, assim, até
2: mas
0: lá.
2: Mas eu ainda lhe disse assim, mas ó Mariana, isso acontece sempre, já estavas à espera. Ela não é a primeira vez. Eu, aí, cara.
1: Por acaso, olha, aos anos que nós conhecemos a Mariana, para ver se temos assim uma cena de prenda em grupo. Portanto,
2: não,
1: e
2: eu estraguei tudo. É a primeira vez que
0: está bem, também se é para ir é para ser notado.
1: Boa sexta.
3: Fui até...

0: David Guetta, Teddy Swims e Tones and I com esta Gone, Gone, Gone.
1: David
0: que
1: Guetta
0: é o que vais dizer hoje, sexta-feira, quando saís do trabalho. Adeus, não me chatei.
2: I'm gone.
0: I'm gone.
1: E aproveita cada momento.
0: I'm gone,
1: fim
0: gone,
1: de
0: gone.
2: Olha, quando algo está gone, está desaparecido, tem que ser encontrado por detetives.
0: E aí que ele entra.
2: E aí que ele entra. O Sherlock Holmes.
0: Toma.
2: No dia dele, dia 22 de maio, hoje é o dia internacional do Sherlock. Eu nem
1: tu
2: sei
1: és
2: o que
1: mesmo
2: havia...
1: informado.
0: Mateus,
1: eu fico
0: chocado. Ah, tantinho. Então não é um dia para tudo.
2: Pois
1: claro.
2: É.
1: Então na rádio, que é o que dá jeito.
2: Este... Olha, eu adoro este... eu adoro o Sherlock Holmes.
0: Eu também gosto muito.
2: E há uma série que eu vos aconselho mesmo, com o Benedict Cumberbatch, que ele faz de Sherlock Holmes.
1: Com o Benedict, não percebi.
0: Ah, isso é recente, não é?
2: É.
0: Apareceu uma linha.
2: Tem para uma década.
0: Ah, é?
2: Sim.
0: Então não estou a falar do mesmo.
2: Sherlock Holmes com. E pá, e essa série está. Ou seja, está adaptado na mush.
0: Okay.
2: Não é aquela cena também arcaica.
0: Sim.
2: É moderno, é cool. Ele
0: certo.
2: É um ator exímio.
1: E é isso que tu aconselhas para este fim de semana?
0: Sim.
2: Sim. E que encontres, como um detetive encontra, encontres o que é bom para ti.
0: Boa. Olha, isso é que é importante.
1: E eu aconselho para a praia.
0: E nem sempre temos a ousadia
1: Exato.
0: De ir atrás daquilo que é bom para nós.
1: Pois mas não, mas agora vamos.
0: Feira, vamos em homenagem ao nosso Holmes.
1: É. E quem
2: Sim,
1: quiser ir
2: Watson.
1: À festa de aniversário da Mariana, que diga que eu mando namorada. É ao pé do sítio onde eu já vivi. Não é difícil.
2: Não, não. Não mandas nada. Sequer tem que encontrar com o Sherlock Holmes.
1: Sim.
2: E alimentar a minha
1: Sim.
2: cara Watson.
1: E transfira 10 euros.
0: E sabem uma coisa? Próxima semana, este menino.
2: Pois é,
0: vem.
2: E aí o Mentere. E aí o Mentere que ele vem.
0: É o Bad Bunny também, Jay Cortez.

0: Acaso limpa o cachê.
1: O cachê, conta-me o Duá, conta-me.
2: Tens que limpar bem o cachê.
3: Ele também só aparece para pedir informações sobre o grande jogo da mão.
2: 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E é por ser chamada 1 euro mais IVA. Deixa-me acabar primeiro mais IVA.
3: Vocês atropelam-se assim, parece o Tiago Grilo.
2: 1 euro.
3: Que horror.
2: Vocês atropelam-se assim.
3: Tu livras-me do
1: mal. 3.
2: 1 euro mais IVA, agora diz lá, Mateus.
1: 21.111 euros.
2: Não, diz com...
1: Outras paradas.
2: Não, mas diz com voz mais forte.
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1: 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Porra.
2: Acho que era meio...
1: Desculpa, às vezes por ele também fica assim.
3: Está bem, também foi assim.
2: E então, 21.000 euros, olha para isso, está cheio de dinheiro.
3: A chegar a Mega, já a seguir tens T-Rex, confirmadíssimo, no Small Summer Fest. Está a chegar com Para Mim.
2: Amo.
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0: Bom dia e boa sexta-feira, a 1 minuto das 7 da manhã, mas é sexta-feira. Começas informado com as Trend News. Bom dia.
1: Muito bom dia. São os presentes são juiz de instrução criminal, a mãe e o padrasto das duas crianças francesas abandonadas na zona de Alcácer do Sal. Os suspeitos foram detidos esta quinta-feira em Fátima. As duas crianças foram entregues já a uma família de acolhimento depois de terem tido alta hospitalar. Aterram no aeroporto do Porto. Regressam esta manhã os portugueses que seguiam numa flotilha para Gaza, detidos por Israel e humilhados pelas forças israelitas. Um caso também já condenado pelo Presidente da República. António José Seguro fala em tratamentos indignos. O chumbo está anunciado pelos socialistas no Parlamento. O PS vai avançar com uma proposta alternativa à reforma laboral do Governo. Em conferência de imprensa, José Luís Carneiro diz que a contraproposta socialista será apresentada já na próxima semana. Entretanto, o Conselho Nacional do Chega propôs a rejeição da reforma laboral e a reforma do Estado apresentadas pelo Executivo. O partido de André Ventura considera que as alterações à lei laboral refletem um ataque aos trabalhadores. E ao fim de vários anos na Arábia Saudita, Cristiano Ronaldo finalmente é campeão no país. O Al Nassr, que conta ainda com João Félix e é treinado por Jorge Jesus, alcançou o título na última jornada ao vencer o Damak por 4-1. Dois desses golos foram apontados por CR7.
0: É verdade. Eu fiquei muito feliz. Às 7 da manhã, ainda tudo bastante calmo no trânsito. Resistência apenas em Lisboa nos sítios do costume. IC19 lento desde que é luz. E na A2, fila perto da primeira ponta Feijó, no Porto. Tudo a andar sem problemas. A linha verde, 850-5010. O tempo é com Mateus.
2: E hoje podes contar com o céu geralmente pouco nublado, este céu assim maluco, porque o sol lá está, está muito calor. Podes contar com uma pequena subida de temperatura e há poeiras no ar, por isso tens alergias, atenção.
0: Eu tenho.
2: As máximas são de 32 graus para Braga, 29 para Porto, Aveiro e Faro, 31 para Viseu e Coimbra, Lisboa a chegar aos 32 graus de máxima e Évora calcula aos 38.
0: 38,
2: como diria o JJ.
0: E a seguir não vamos falar, quer dizer, vamos do JJ.
2: Vamos falar diria... esta gente toda.
0: É verdade, pá.
2: Tugas na Arábia, pá.
0: Ah pá, claro que sim. Então.
2: Vamos a eles, campeões,
0: vamos
2: pá,
0: a
2: estou
0: isto.
2: Muito alegre.
0: Chorei tanto com vídeos que já vi.
2: É verdade, e o JJ já teve um take que eu sei que tu não ouviste e tu vais rir, que eu te vou dizer.
0: Vamos a isso já a seguir então. Sienna Sparrow no Snooze.

0: Ganda Ronald.
1: É verdade. O pai Cris.
0: O pai grande.
1: Já estava a merecer. Uhum. Já há uns aninhos que não vencia um campeonato. Ontem tudo mudou. Al Nassr campeão. E Cristiano vence o 36º título da carreira.
0: Meu Deus, tanto okay. título.
1: Não foi o único português.
0: Pois não.
1: O Tugão brilhou na Arábia. Que eu acompanho na equipa também. João Félix. Treinador.
0: Félix.
1: João Félix. João Félix e Jorge Jesus, a treinador.
0: Claro.
1: Por isso, olha, parabéns aos três. É verdade. Só o Jorge Jesus para meter a Arábia a gritar por Jesus.
2: Desculpa, não, agora tenho aqui uma questão que é. Mas sim. existem outros clubes na Arábia? Rapaz, tenho que editar este micro.
0: Então, mas espera aí, espera.
2: Agora, que isto chia tudo. Existe algum clube na Arábia capaz, capaz mesmo, para competir com.
1: Ah,
2: o Ronaldo.
1: Aqueles já o ano passado perderam e.
0: Isso não contou.
2: Isso aí
0: foi um pequeno deslize.
1: Não, sim, não há. Eles ganham.
0: Então, mas
2: não. Eles andam aí.
1: Mas
2: a
1: sim,
2: saltar.
1: Só
2: muito
1: o JJ para conseguir um
0: feito.
1: Mas
0: conta-me,
1: né?
0: Eu não sei disso. Eu não sei.
1: O estádio a gritar por Jesus e um país.
0: Ah, mas eu queria ouvir
2: como
0: isso.
2: É que eles gritam Jesus? Jesus! É. Jesus!
0: A partir assim.
2: JJ!
1: Sim, depois perguntaram, ele entra, eu acho que ele vai sair de lá, voltar para okay. Portugal, ele brincou, fora de questão, que no mês ali ganha o que ganha no ano cá, portanto,
0: okay.
1: pronto,
0: pois,
1: e que já teve na Turquia, que já teve no Brasil, que todos os estádios
0: Praia,
1: gritaram
0: Ibiçal,
1: por ele.
0: Ibiçal, Angola, Moçambique, Rua e Macau.
1: E que em Portugal ele tem essa mágoa, ele disse, em Portugal é que nunca gritaram o meu nome no
0: Coitado,
1: estádio.
0: Coitadinho, vamos gritar agora aqui por ele, bora lá, bora lá.
2: JJ!
1: Jesus!
2: Jesus!
1: Jesus!
0: É, não é?
1: Assim.
0: Vês como pois, é que eu estou bem.
2: Mas é assim, ele também não se admira isto em Portugal. É uma miséria,
0: pois
2: ordenada
0: é.
2: Em qualquer lado.
0: Não, e não é isso.
2: Não se espantem.
0: E não é isso. Há aquela, questão de temos os nossos portugueses
2: e
0: cá,
2: não damos valor
0: ao nosso dispor e os outros é que são bons.
2: É.
0: E agora isto acontece e agora ele já é um bocadinho melhor.
2: É. Não então é. Agora chorem. E principalmente os benfiquistas, que se calhar queriam agora que o JJ voltasse.
1: Epá, eu imagino, eu adorei na primeira vez que
2: eu sou benfiquista um bocadinho.
1: No regresso, já, pronto, já não correu bem e acho que é fechar a história assim e eu guardo boas memórias dele.
2: Ah, porque ele veio
1: ele,
2: depois.
1: Ele pescou o olho a quem? À Turquia. Porque ele na Turquia, no Fenerbahçe, só ganhou uma taça. Falta-lhe ser campeão.
0: Okay.
1: Então
0: ah.
1: ele meio que pescou, mas disse. Pá, eu vou-te ver isto para Portugal, vou-te ver isto para o Brasil, vou depois ver se onde é que eu acabo. E depois a melhor, o jornalista vai e diz-lhe assim, fala-se Guardiola possa vir aqui para o Al Nassr.
0: Ah é, o Guardiola.
1: Seria um motivo de orgulho.
2: Olha onde é que eles andam todos, vão lá todos parar.
1: Então, seria um motivo de orgulho para si. E ele começa a franzir os olhos. Sou um motivo de orgulho, é para ele vir para aqui substituir-me. Então, mas eu agora estou orgulhoso do Guardiola vir para aqui.
2: Pois é, pergunta também. Ah, desculpa, essa pergunta é uma coisa que eu, não é? Acho que vou ficar orgulhoso a quem vier para aqui.
1: Yeah,
0: sim, teres aqui um jornalista à porta a dizer assim: sentes orgulho na pessoa.
2: Não, tenho orgulho aqui no meu percurso.
0: E tu, tenho orgulho em mim.
1: Agora,
0: olha,
1: ele é que tem que ter orgulho.
2: Olha nos meus pais, olha no meu filho.
0: Opa, essa é bem da boa.
1: Yeah. E o Ronaldo? Merece 37 jogos, 30 golos, 4 assistências. Pai, cada vez mais perto dos 1000. Vai chegar aos 1000.
0: Claro que vai.
1: Vai ser campeão mundial,
0: ontem,
1: é tu?
0: Eu ontem fui de lágrima.
1: Foste?
2: Ele agora ganha
0: porque
2: uma bola de ouro.
1: E ele a tocar tambor.
0: Não.
2: Ele toca tambor também? Também faz tudo. Ele faz
1: tudo.
0: Um
1: tambor.
0: E há
2: ainda vai ao campeonato do mundo. Se ele ganha o campeonato do mundo, não há nenhuma bola de ouro lá nas Arábias.
1: Bola? Não, tens,
2: sei lá,
1: tens a taça que já é bela linda. E só tenho uma coisa a dizer.
2: Bela linda.
1: Ele chorou, ele chorou. Como se fosse o primeiro título.
2: Eu acho isso.
0: Tem que ver.
1: 41 anos. Epá,
2: e porque ele sabe também está já a chegar. Desculpa,
0: tá bem,
2: lá,
0: mas tem a experiência.
2: Mas não, sabe,
0: não, claro, mas imagina, tem a experiência. Já ganhou tanta coisa. Podia estar só, pronto, ganhei.
2: Ele vai, e ele depois disto vai querer ir para a China. Também é lá futebol, de certeza. Desculpa, não, lá sou muito. E vai para lá.
1: Há bolas de futebol
0: também.
1: Na China.
0: Ah, também lá.

0: Bibi Rexha confirmada no Rock in Rio Lisboa e se calhar nos Santos Populares.
1: Ah pá, isto também ela com é jeitinho vai em todo lado.
0: Ela
1: isto,
0: é menina.
1: Isto é hoje
0: até
1: em dia.
0: Até porque é no mês de junho. Portanto, se ela vem cá.
1: Ah, Pilar, então.
0: Para o Rock in Rio,
1: claro,
0: não vai
1: faz
0: até
1: sentido,
0: ao,
1: claro.
0: Até Alfama.
2: Duas semaninhas.
1: Uma Sardine.
2: Duas semaninhas.
0: Duas maninhas.
2: De entrar oficialmente na época do Xandu.
1: É que é bonito.
0: Desculpa lá, aqui
2: a. Isso em tempos. Faz aí de ratinho. Estás à vontade. Eu vou aqui falar com a Joana.
1: Anda lá,
2: Joana, e se em tempos o melhor que nos podia acontecer era chegar ao WhatsApp, o Excel de todas as festas dos Santos,
1: oh.
2: Hoje, neste ano, 2026,
1: velhos
2: temos
1: tempos.
2: Uma solução melhorada.
1: Ainda melhor. Só que já há uma aplicação assim.
2: Não. É Stefan Duarte, temos que dizer aqui.
0: Oh, Stefan.
2: Claramente percebeu a dificuldade que é organizar uma Noite de Santos em Lisboa, então
1: mas
2: decidiu criar.
1: Mas perde-se, desculpa lá.
2: Sim,
0: o tradicional.
1: A tradição está perdida.
2: Também. É verdade.
0: Fala também.
1: Desculpa lá, oh, Stefan.
2: É verdade. Porquê? Porque criaram uma app. Esta pessoa criou a app chamada Festas Populares.
0: Bora lá, hein?
2: Onde basicamente podes ver todos os arraiais, aceder a um mapa interativo e até enviar cartazes e sugerir eventos. Vês-te bem?
1: Está aí uma baby shower?
0: Pois calha é, num calhas. Grande dia.
2: Pois
0: calha
2: calhas.
0: Num grande dia. Santos Populares.
2: Pois calha.
1: Portanto, é bom
0: que esteja
1: aí.
0: Contemplado.
1: Que é para fazer barrar pessoas à porta.
2: Mas para saberes, não serve só para Santos Populares. Serve para qualquer festa pelo país e podes usar a tua localização para perceber que arraiais estão a acontecer
1: pois.
2: Perto de ti.
1: E no verão há imensos.
0: Ok.
1: Isto não para.
2: Mas eu tenho visto também, já me apareceu TikToks de o Excel já está disponível, que há uma pessoa que faz um
0: é
2: Excel.
0: É o Bruno, acho
2: é o Bruno.
0: Eu. Não é?
2: Ganda
0: é
2: Bruno.
0: Um Bruno.
1: Eu não desisto.
0: Eu vi porque o Zé e a Matilde que te fazem companhia nas noites aqui da Mega já partilharam essa informação, também a podes encontrar por aí.
2: Será que é este boa. Ano que eu vou passar a gostar dos Santos? Eu agora acho que vou dizer isto todos.
1: Ah, tu não gostas dos Santos?
2: A Mariana já... Não é não gostar, é não perceber a paixão que muitos têm.
0: Ok, pois. Não, eu também não estou aí. Eu divirto-me, fui duas vezes.
1: Eu já vivi muito dos Santos, mas depois perdi isso com a idade que isto, para fazer xixi na rua é complicado.
0: Gostar, Mateus, porque temos o tal evento sim. Do nosso sobrinho.
2: Oh, Paulo,
1: irmão. É, depois nós vamos,
0: e depois vamos
1: se
0: por
1: tu
0: ali.
1: Quiseres, claro, Mateus, mas depois, à noite, há um arraial ao pé da minha casa mesmo. E aquilo é muito engraçado.
0: E com a malta certa, o convívio,
1: sim.
0: A sardinha.
1: Sabes que isso é só os
2: segredos. É as pessoas.
0: Mas é, completamente. E aqueles convívios que a Joana organiza com o namorado, eu digo-te uma coisa: eu saio ao meio-dia de casa e chego às 5.
1: É verdade, isso é real. Agora, tenho que saudades disso.
0: Isto não é real, isto é real.
1: Pois, é que agora fico a olhar para os arraiais.
2: A ver uma aguinha.
1: Mas olha, Pilar, dá-lhe uma amêndoa amarga.
2: Ai, eu adoro.
1: Opa, olha, acho que eu tenho que sentir. Mas à noite.
2: Eu adoro amêndoa amarga.
0: Com
2: olha,
0: muita lima.
2: 968-689-229. Limãozinho na amêndoa amarga ou sem limão?
1: Não, mas com moderação limão, e com idade, que eu andei
0: claro.
1: A ver tudo. Não se esqueçam que eu olha, agora...
0: E é num sítio específico olha. Que calha a ser ao lado da casa da Joana, para onde nós vamos queres sempre no fim da noite.
2: Queres óbvio. Que eu diga uma coisa? O meu pai, eu trato muito bem a amêndoa amarga porque eu gosto tanto que o meu pai uma vez disse assim. Eu... tinha 18 anos, foi uma de amêndoa amarga que eu nunca mais, e eu não quero que isso me aconteça.
0: Não vai acontecer,
2: nunca.
0: Não. Comigo, não, não. Mateus. 18, sério. Amiga, tomar conta de ti.
1: Isso é inconsciente aos 18.
0: Vais mulher.
2: Oh, mas eles na altura eram,
1: isso
2: homens
1: é inconsciente.
2: Com, eram homens com pelos no peito.
1: Hoje em dia
0: claro,
1: são os 30.
2: Aos 16 estava no décimo trabalho.
1: Não, pois, se agora só aos 30,
0: dia,
1: oh, Mateus.
0: Miúdos, ninguém quer trabalhar.
1: Mas quer trabalhar. Ninguém quer casa dos pais. O país dá tantas oportunidades, não é?
0: O país dá muitas oportunidades, sobretudo ir para fora.
1: Exato.
2: Sim, sim. Olha o Jorge,
0: o nosso
2: olha
0: país,
2: o Jota,
0: nesse, nosso país, digo uma coisa.
2: E mesmo cá, mas olha, ninguém quer trabalhar. Pedreiro, canalização, quem está nessas
0: é que
2: áreas,
0: estão?
2: Como já disse o Ramiro Pedreiro, não foi mordido por.
1: Mas o Ramiro disse uma coisa, todas as personagens foi o que mais disse verdades ali.
0: Claro, que a é Joana, assim. Com a sua veia ativista, foi a
1: opa,
0: personagem.
1: Opa, é verdade, estas coisas vão se acabar todas, estas profissões. É
0: sabes,
1: verdade.
0: Ainda por cima ela agora vai ser mais, já pensa nisso.
1: Olha, e eu agora penso em tudo, que
0: será
1: há coisas
0: que
1: a criança do
0: teu filho vai ser no estrangeiro.
1: Não, vai ser cá. E eu estou a manifestar que seja ali onde eu quero.
0: Eu sei, eu também já manifestei.
1: E é.
0: Obrigada. Está tudo certo. São 7h22 e por falar em ninguém quer trabalhar, é um bocadinho como nos sentimos à sexta-feira, não é?
1: Tenho fome,
0: mas
1: sabem.
0: Temos de estar cá e juntos. A chegar tens Destiny's Child, já já a seguir.
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1: Eu acho uma falta de respeito em não terem pedido para isolar a nossa voz nesta parte.
2: Mas isolar mesmo.
1: Chique
2: em
1: algum
2: sítio.
1: Isolar.
0: Numa caixa fechada.
2: Numa caixa,
0: numa caixa fechada.
2: O não que se passa nada.
0: O que eu me vi lembrar agora?
2: O que é que nós misturamos? Sim. Nós, neste momento, de lugar às novas, somos um caos. E agora não vamos ser.
1: Ah, não vamos não, vamos,
2: vamos
1: respeitar
2: dar
1: os artistas.
2: Aos artistas.
1: Claro.
2: Pronto. Há músicas que demoram meses a sair. Esta demorou 12 anos.
0: Já vi.
2: Portanto,
0: isso.
2: Vamos os respeitar ainda mais.
1: No tempo em que eu era fã de Martin Garrix.
2: E continuas a ser com esta aqui.
0: E de Ed Sheeran. Sim. Porque Martin Garrix e Ed Sheeran. E
1: Ed Sheeran. Fica nervoso quando falas do Ed.
0: Jangadinga lagabunga. Martin Garrix e Ed Sheeran, ora bem, lançam finalmente Repeat It. Por isso é que eu repeti.
1: É,
0: percebes?
1: Sempre a repetir.
2: Ah, tu és mesmo literal.
0: Claro.
1: E o que vais fazer com esta? Vais estar
0: uma
1: sempre
0: uma música que foi criada em 2014. Já viu a luz do dia várias vezes, mas nunca foi publicada oficialmente por aquelas questõezinhas,
2: burocracias. Já sabemos como é que é.
1: Por acaso já sabia do porquê ao certo. Tipo,
2: só as burocracias,
0: Joana. Burocracias,
1: Joana. Não sabem por onde ir aí dispensar.
0: Olha,
1: para alugar as
0: uma regra de bom senso social que eu te vou dar aqui. Quando se diz burocracias, nunca se aprofunda. É sempre algo que vai no ar.
2: E quando não queres até explicar.
1: Mas será vives entre eles da casa e não
0: mas
1: sei
0: olha, o que interessa é que 2026 é o ano, eles conseguiram e nós temos mais uma música para tu acrescentares à tua playlist de verão.
2: É que importa.
1: Olha,
2: ainda por cima com este calor que tem estado e que vai continuar a estar.
1: Pois é.
2: Martin Garrix e Ed Sheeran no lugar às novas de hoje na Mega. Repeat.

0: Que é a vida. Uma maravilha.
1: É mesmo?
2: A vida é uma maravilha.
0: Tem Impala com esta Drácula. São 7h38. Bom dia. Espetacular.
3: Bem, eu às vezes.
2: Olha, a vida vou é uma eu maravilha. Abrir a discussão.
0: Por favor.
2: Porque.
0: Eu prefiro acabar.
2: Não quer que vá sempre, parece que parte sempre de vocês, portanto hoje
0: e
2: sou eu
0: nós somos que falo da criticadas.
2: Virgínia. Hoje sou eu que falo da Virgínia. Não é que quiséssemos, mas ela não nos dá um minuto de descanso. Ontem anunciou que vai ser repórter oficial dos bastidores do Mundial. Para
0: mas
2: um dos canais principais
0: sabido.
2: Do
0: eu
2: Mundial.
0: Eu não sabia disto. Isto já era sabido. Eu já tinha visto, acho eu. Ok, então era, se calhar eram rumores.
2: Pronto,
0: e agora
2: ela
0: é confirmado.
2: Anunciou okay. Oficialmente, como ela gosta de fazer.
0: Certo.
2: Tudo muito oficial, tudo muito
0: sim.
2: Luxo. Tudo
1: já não
2: há
1: alegadamente,
2: muito,
1: é real.
2: Muito, muito. E por isso, para toda a gente que andou a dizer que ela comprou malas e roupa para o Mundial sem necessidade.
0: Afinal, há uma razão.
2: Aqui está a resposta.
1: Ah, gente, mas vocês achavam que era só por causa do Vinícius?
0: Mas ela, lá está ela em Madrid, antes de acabar com o Vini, nessa semana, mostrou coisas que estava a comprar para o Mundial e já se sabia que era para isso.
1: Não, ela sabia.
2: Podia ser
1: tu
2: para,
1: não.
2: Ir, para ir com o Vini.
0: Não, mas a internet já sabia.
1: Não sei.
2: Pois, podia ser
1: ela,
2: para
1: ela, ou seja, ela já sabia que ia para a repórter e comprar aquilo que lhe apetece. Mas o que é que esta
0: que
1: gente
0: era uma mala
1: pás,
0: muito feia, com as cores de,
1: do Mundial do
0: uma
1: Brasil.
0: Uma mala enorme.
1: É, pois não há gosto.
0: E agora. Eu pensei, então ela vai com aquilo entrevistar pessoas. Aquilo nem dá jeito
1: não, aquilo é só para ir no avião. É que ninguém vai ver
2: agora,
1: aquilo.
2: Agora, qual é que é a minha questão? Vai estar mais perto do Vini.
1: Eu digo-te uma coisa.
2: Yeah.
1: Se a Vini. Ai,
2: eu
1: se
2: acho
1: Virginia,
2: que tu vais para onde eu vou, diz lá.
1: Se a Virgínia. Não vai, acho que não vais. Se a Virgínia estivesse em Portugal e fosse ver o Bad Bunny, ia ser daquelas que ia vestir da ponta do cabelo até à ponta
0: sim,
1: da
0: de
1: unha.
0: Bad Bunny.
1: De Bad Bunny, só para ir.
0: Ia fazer uma permanente para ter caracóis, pintar o cabelo.
1: Pai, digo-te uma coisa. Isto aqui, eu já
2: ia
1: não...
2: de porto-riquenha. Ela sim. Vai ser. Ela vai e foi mordido por.
1: Mas onde é que tu ias?
2: Eu ia para este caminho, que é.
0: Eu vou para
2: ela
0: esse caminho.
2: Ela vai estar perto dele.
0: E eles vão se aproximar.
2: E se...
1: Ah pá, pô,
2: eu digo só, vou pôr este cenário.
1: Ele já me irritou.
0: Ele tem mais gostos que eu vou ver sempre.
1: Ele pinta os
2: fica
1: gostos.
2: Fica bem. Isto é assim, isto não aconteceria, mas imagina, Brasil é campeão do mundo,
0: uhum.
2: Ele está a discursar com a taça e diz, Virgínia, eu te chamo, quer voltar para você?
0: Não, houve nos Jogos Olímpicos aquela traição e depois
1: ele admitiu?
2: Sim.
1: Eu traí a minha mulher.
0: Não é medalha de ouro?
1: Já não, eu traí a mulher há meses.
2: Yeah,
1: ele não vai fazer isso porque ele não ama a Virgínia e ele gosta de andar a saltar aí.
0: Sim,
1: na vida
0: mas
1: ele
0: ao mesmo tempo, ou seja, ele quer andar louco e livre, mas quer ter a Virgínia.
1: Mais rápido viu
0: ele
1: o Zé
0: deixa
1: lá
0: e que a mãe anda a comentar as fotos da Virgínia, a dizer linda. E eu vejo tudo na internet. Depois vou confirmar, porque vejo assim: a mãe do Vini comentou e eu, aposto que é mentira, vou lá e eu, aqui está.
1: Há mesmo pessoas sem vida.
0: Portanto,
1: estas pessoas fazem essas pesquisas o tempo inteiro.
0: Yeah, porque ela também é influência.
1: Mas mais rápido via o Zé Filipe a fazer isso do que o Vinícius. Vinícius, acho que está tipo.
0: Não sei, vamos ver. Eu acho fica que bem, ainda cara. Vai rolar muito a historieta.
2: Vai, e esta não vai porque quem vai ganhar somos nós.
0: Não, claro.
2: E quem vai estar a taça na mão a falar vai ser o Cristiano.
0: Sim, exatamente.
2: Cristiano ou Cristiano?
0: Ela que não venha para estes lados. Aviso já.
1: Ah, não.
2: Ai, pode começar a conquistar Portugal.
1: Ah, não. Então e quem?
2: Pois é. Ui,
0: ela
2: é
0: portuguesa.
2: Ela tem um mercado.
1: Ela tem uma costela. O pai era português.
0: Ela viveu cá até aos...
1: lá em cima.
2: Isso um dia é um bom jogo para fazermos. Quem é que achamos que é o primeiro português a cair nas garras da Virgínia?
0: Caiu.
1: Não há ninguém para cair.

0: Esta é para todos os que hoje à noite têm planos, não sei, com esta vibe.
1: Por aí, nas montanhas.
0: É, não é? De yoga ali também solto, portanto, o Mateus está aqui um bocado solto, porque tem planos.
1: Estou sempre solto.
0: Portanto, fica atento.
2: Ah, pá, pô,
0: que ele anda aí. Ele anda aí.
2: Está sempre solto.
0: Quem se calhar vai andar por cá um dia é a Virgínia.
3: Ouçam, e se a Virgínia ousa pôr os pés em Portugal?
0: O que é que tu fazes?
3: O Zezé Camarinho não lhe vai dar hipótese, pessoal. Esqueçam lá isso. A Virgínia não está habituada a estes andamentos. Opa, é como o Grila diz, são outras paradas. 01 não é 02, percebem?
0: Epá, é que agora citaste aqui o...
2: Como é que ele se chama?
1: Não,
0: qual
1: não.
0: deles? O quem autor falou, quem da frase
2: quem
0: ou...
2: Quem falou Nogueira?
0: Oh, Nogueira, tu estiveste bem ontem. Agora soltas uma frase de uma pessoa...
1: Não, o Nogueira conseguiu aqui um grande feito.
0: Catupela outras.
1: Virgínia... Tiago Grila e Zezé Camarinha.
0: Estão todos no mesmo saco.
1: Na mesma frase.
0: Coitada, Virgínia. É que ela está neste momento. Não é que ela está no Dubai?
2: Está no Dubai.
0: Não, já está de volta.
2: Está a voltar a gente. Está ela na sua vida.
0: Aham.
2: Uh-huh. E nós aqui. Está a ser citada por Nogueira a meter no mesmo saco que Zezé Camarinha e Tiago Grila.
1: Mas eu digo-te já, mais rapidamente, recomendava a Virgínia ou Zezé Camarinha com o Tiago Grila.
0: Mais rapidamente recomendava a qualquer pessoa.
1: Claro, que a não ser o Tiago Grila, sim.
0: Portanto, também não quero isso.
4: Bom dia, Virgínia.
0: Ai, que horror. Ela ia dizer,
1: surreal, bizarro.
0: Bizarro.
1: Esse Grila, cara.
0: Bizarro. Mas pronto, à partida não vai acontecer, ela está bem. Ela está bem onde está e nós também gostamos dela.
1: O Zezé era lindo também. Epá, escuta, a Virgínia, a gente tem que ir aqui dar uma volta pelo Algarve.
0: As caramegas já a seguir tens Nelly, não saias daí. 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

0: Passam 2:08. Bom dia e boa sexta-feira com o Senoso. Conhece agora as String News com a Teresa Almeida. Bom dia.
1: Muito bom dia. Mais que duplicou o número de pulseiras eletrónicas no âmbito da violência doméstica. São 60% das pulseiras eletrónicas existentes no país. Em 10 anos, o número passou de 513 para mais de 1.600. São dados da Direção-Geral de Reinserção e Serviços Prisionais. Nos últimos 3 anos, mais de 630 candidatos a agentes da polícia foram afastados pela avaliação psicológica da PSP. Só no ano passado foram mais de 80. Revelam intolerância e extremismo. A questão ganha relevo após o caso conhecido nas Quadra do Rato, em Lisboa. A revelação é feita à Renascença pelo diretor do Departamento de Formação da Direção Nacional da PSP, o superintendente Nuno Poiares. São hoje presentes a juiz de instrução criminal a mãe e o padrasto das duas crianças francesas abandonadas na zona de Alcácer do Sal. As crianças foram entregues a uma família de acolhimento depois de alta hospitalar. Aterram no aeroporto do Porto ainda esta manhã, estão de regresso a Portugal os portugueses que seguiam numa flotilha para Gaza, detidos e humilhados por Israel. Vai ser preciso alterar o código da estrada. O PSD quer o uso obrigatório de capacete nas trotinetes e bicicletas elétricas. O projeto de lei vai ser apresentado esta sexta-feira. Quer também tornar obrigatório o uso de equipamento refletor para todos os utilizadores. Caso não o façam, as multas podem variar entre os 30 e os 150 euros.
0: Muito bem, é ter atenção.
2: Ah pá, eu já levei com miúdos super novos a conduzir trotinetes à minha frente, sem capacete, sem nada, e eu ali com medo que eles caíssem, não,
0: não
2: é?
0: Claro.
3: Eu concordo. Obviamente.
0: Eu também concordo.
2: Não é fácil.
0: Eu assino esta. Esta aqui, eu dou.
2: Acidente não em Via Longa, no sentido norte-sul, com corte de via direita e fila quase nas portagens da Alverca. Filas ainda também no IC19, desde Terceira na A5, na Ribeira de Lares e na A2, desde a Baixa de Corroios. No Porto, mais trânsito na VCI, com demora do Freixo A3 e do final da A1 ao Norte Francos. A linha verde 850-5010, o tempo é com Mateus.
4: E hoje podes contar com céu geralmente pouco nublado e uma pequena subida da temperatura, ela continua a escalar
0: sempre
4: por aí acima. E há poeiras no ar, por isso tens alergias.
2: Eu pensei que estou assim.
4: Exatamente.
2: Olha a minha voz.
0: O meu olho.
4: As máximas são de 32 graus para Braga, 29 para Porto, Aveiro e Faro, 31 para Viseu e Coimbra, Lisboa a chegar aos 32 graus de máxima e Évora aos 38.
0: Olha, já a seguir vamos falar de da morte de alguém sem querer.
4: É verdade, alguém
0: ficamos
4: morreu
0: assim,
4: sem querer.
0: Sem querer.
4: E é bem conhecido.

0: Olivia Dean com esta So Easy to Fall in Love. São 8h10, bom dia e boa sexta-feira. E todos os erros que eu possa vir a cometer aqui na rádio, espero nunca cometer o erro que ontem aconteceu na Rádio Caroline.
1: Não, que nunca chegue a isto, porque parece ontem uma rádio em Inglaterra passou música fúnebre, o hino nacional e vários minutos de silêncio para anunciar a morte do rei Dom Carlos III.
0: Olha,
1: aqui está.
0: Nada grave. Não é grave.
2: Não estou a conseguir.
0: Nada é grave ao lado disto, Jonas.
1: Agora, o rei Carlos está morto, claro.
2: Mas isto foi o produtor, estagiário, que
0: foi a rádio que ativou, ativou o sistema de morte do monarca.
2: Sem querer, há um botão.
1: Ativou o protocolo.
0: Isto é um...
1: Isto está tudo ali, aquilo é aos trinques, aquilo tem que estar tudo tratadinho.
0: Não,
1: imagina que ele de repente vai embora. Eles têm que ter tudo tratado, eles devem ter lá um botão, uma coisa qualquer, e ativar o protocolo do monarca. E aquilo começou a dar.
0: Joana, olha para aqui, a quantidade de botões.
2: Sim, mas
0: às vezes é um cliquezinho, mas eu se calhar tive aqui a morte do José Seguro.
2: Mas tu, Pilar, mal ativaste e percebeste que ativaste sem querer, interrompias. É que eles não fizeram um minuto de silêncio.
0: Não, não, mas ou seja, alguém ativou. E o locutor
2: recebeu
0: essa informação de morreu. Ok, o que é que eu tenho que fazer? O protocolo? Passar o hino, minutos de silêncio.
1: Deve ter sido assim, nós estamos aqui depois.
0: Acho eu.
1: Isto é um bocado o supor.
0: Ou seja, não foi o próprio, o locutor, que ativou e comunicou.
1: É
2: pois, eu queria pensar, normalmente quando morre assim alguém, nós recebemos um e-mail. Ou uma mensagem a dizer, olha... E já temos o protocolo todo, sabemos que
0: é
2: que temos.
0: E ali é um botão ou um som qualquer que se calhar aquilo ativa e eles pensam, é a morte do monarca.
1: Opa, morreu.
0: E
1: depois deviam estar assim, nem estar no telefone. Bem, nós estamos mesmo a ser os primeiros a avançar, mas avança, avança, vai com calma.
0: Vai, vai, já sabes como é que é o protocolo.
1: Era o mesmo que agora, de repente nós aqui ouvíamos isto e tínhamos que ir.
0: E tínhamos que ir. E nós, a Joana, a procurar rapidamente o mail do protocolo e tu, assim, Pilar, tens de dizer
1: mas
0: isto.
1: Mas morreu, ai, não acredito.
2: Oh, meu Deus.
0: O que aconteceu?
2: Ainda
0: mas aí.
2: Mas dito uma coisa.
0: Tudo o que eu anunciei era verdade.
2: Era real. Agora, se acontecesse. Não, não, aconteceu. Pronto, se é real. Agora. Também te digo uma coisa, se nós estivéssemos nesta situação e a pessoa que mandasse mensagenzinha para o nosso telefone a dizer que alguém faleceu e não faleceu...
0: Mas se fosse uma mensagem de alguém, não desmerecendo essa mensagem, não ia avançar.
1: Não é uma mensagem, isto foi mesmo...
0: Estás a perceber?
1: Uma...
2: Sim, se fosse um ouvinte a dizer-me... Que não é um botão.
0: Sim.
1: Ah, se recebesse certo. Um nosso caso. E-mail. Sim.
0: Ah, eu... Mas aí iam as provas todas do e-mail
2: o responsável aqui ao microfone.
0: Ah, sim. Também eu.
2: Para me dizer, olha, vá lá, porque eu não vou
0: assumo
2: passar
0: o teu erro, claro. Claro. Mas claro. De qualquer das formas, mesmo que isso acontecesse, foste tu que deste a notícia. É sempre embaraçoso.
1: Mas pronto, mas mesmo pela pessoa, eu tinha compaixão, porque todos cometemos erros. E nós queremos saber
0: não,
1: isso.
0: Eu também.
1: 968,
0: eu quero dar um abraço
1: 689,
0: a esse locutor.
1: 229.
0: Claro.
1: Que erros é que já cometeste em público, na tua vida, no teu trabalho? E eu a seguir quero contar... Erros que eu cometia na Bershka.
0: É? Ok, boa. Depois disto, eu acho que toda a gente se sente encorajado para contar erros.
1: E em solidariedade. Aqui... Queremos aqui uma hora de solidariedade que contemos os nossos erros.
0: Ok.
1: Públicos.
0: Olha, elas nunca erraram. As Pussycat
2: Dolls. Oh, yes.

0: Sampaio e a grandíssima
1: grande
0: Melody com jet ski na Mega Hits. A Pilar voltou.
2: Olá, bom dia. Queria só
0: giríssimo isto, não foi?
2: Estavas atenta. São 8h20 e ontem parece que queriam anunciar a morte. Queriam, não, anunciaram
0: Pilar,
2: a morte do
0: isso.
2: Nosso rei Dom Carlos III.
1: É verdade, em plena
2: ele
1: rádio.
2: A assistir, se calhar, ao programa.
1: Exatamente, se calhar
2: a ouvir naquele momento, olha, morri.
1: Morri, não sei.
2: Olha, prank. Mas deve ter sido, olha, mas é giro. Eu gostava que isso me tivesse acontecido, yeah. Ter sido eu a vítima e ter a noção de como é que as pessoas iam estar a viver o momento da minha morte.
0: E depois fazer, olha, tu
1: percebes? Pois é, ele teve essa oportunidade.
0: De... Não durou muito tempo.
2: Ai, aquele ali ignorou. Dizer, não fez story.
1: Sim, sim.
2: A dizer que estava triste, ok.
1: É verdade.
0: Mas aquilo durou muito tempo.
2: Não sei, mas alguns.
1: Esses tantos.
0: Alguém
1: alguns,
0: está
1: pelo menos os vários minutos de silêncio que sim. Falámos aqui há bocadinho, isso há de ter durado.
0: Sim, era sim. Fazer um direct no Instagram, prank, I'm here.
1: E agora, estamos a falar de erros que já cometemos em público, 968689229, já recebemos umas
2: quantas, uns quantos erros.
0: O que é que fizeste na Bershka?
1: Olha, o problema é o que é que eu não fiz.
0: Ela!
1: Não, é o seguinte, já falei aqui, vocês sabem, eu sou uma pessoa... Às vezes nervosa, uhum. Com as suas necessidades especiais. E uma das coisas que mais me aterrorizava era ir para a caixa.
2: Pois percebo.
1: Porque a troca, a devolução, quando vim, yeah. É que eu hoje em dia olho para trás e eu fico, eu recrimino-me a mim mesmo por pensar o que pensava. Vinha uma pessoa normal, tranquila, com uma boa energia, bastava a dizer, é uma devolução, e eu na minha cabeça.
2: Ficavas...
1: Assim, para quê?
2: Para quê, ó, parva?
0: Fico com isso, pá, venda na vida.
2: Fica-lhe tão bem, pá, fico lá com isso.
1: Agora aqui.
2: Eu
1: essa era logo. Depois, porque é os trocos, é as notas,
0: ah,
1: é
0: isso,
1: quando
0: é
1: era
0: mais,
1: multibanco, pronto, outra também, não é dinheiro.
0: É pá, tentar fazer uma conta, querer a calculadora, que isto aqui não vai
1: pior,
0: dar certo.
1: A que mais envergonha, que é esta que eu vou apontar aqui em específico. Tu tens que tirar o alarme,
2: pois é,
1: daquela maquineta.
0: Ai, eu adoro fazer isso naquelas automáticas.
1: E eu, não sei como nem porquê, nunca tirei. Às vezes era, às vezes
2: não
1: era.
2: Uh-huh.
1: Mas que padrão é que eu percebi? Quanto mais fininha a roupa, mais fácil para mim. Ah, é uma t-shirt, opa.
2: Ah,
1: eu fazia
2: para
1: cara
2: mim.
1: Como? Eu às vezes gostava de fazer isso, que era fingir que não era novo.
2: Claro.
1: Vinha uma t-shirt e eu
2: confiante
1: já,
2: mesmo, yeah, super
1: já,
2: confiante,
1: já
2: tô, nem olho.
1: Estou no grupo Inditex há anos, isto para
2: claro,
1: mim é
2: claro.
1: Tudo.
2: Fui eu construir.
1: Quando vinham com calças grossas de brilhantes e casacões e não sei o que.
2: E tu, não. Fogo.
1: Uma
2: e tu
1: vez,
2: vai com o lar.
1: Um casaco, tipo
2: pois que aquilo
1: de
2: não
1: ganga,
2: encaixa bem naquela coisinha.
1: De ganga. Eu estou lá, eu estou a falar a sério. Pai, 3 minutos e tal.
2: Coitadinho.
1: E a pessoa está à tua frente a ver aquilo. E erra.
2: A ver,
1: a ver,
0: não,
2: não, não, é tua, não chamaste a tua gente.
1: Sabes quando estás a errar e pensas tipo, eu preferia morrer agora.
2: Sim.
1: Ui. Que este dia acabe.
2: Não, porque a pessoa está a assistir ao teu erro, estás
1: claro.
2: A perceber que está a pensar.
1: Chamou
2: irmão.
1: Alguém.
2: É que ela, é a mesma coisa que a pressão de estacionamento. Se tens alguém atrás de ti à espera que tu estaciones.
1: E depois lá veio a pessoa e a pessoa que veio acerta a primeira.
2: Pronto. E parabéns para ela.
0: Sabe, para mim a parte mais divertida nessas caixas automáticas, que agora somos obrigados a fazer, é tirar, quando não há alarmes.
2: Mas agora
0: quando...
2: já não é assim, agora é só passar ele
0: mas
2: cai.
0: Há uns que ainda têm.
1: Ah, é?
0: Nas
1: claro.
0: Automáticas.
2: Ah, não. E ainda apanho daqueles de enfiar
0: não.
2: O...
0: Não.
1: Acabou
2: agora
1: isso.
2: Já não.
1: Claro,
2: ah, ainda não apanhei
1: não podia
2: esses.
1: Ser comigo a trabalhar
0: eu
1: lá.
0: Eu ainda apanho os de enfiar. E é das partes mais divertidas. Também fico lá imenso tempo. Mas
1: eu se agora for fazer, sentar a trabalhar, estás
2: já
1: bem.
2: Consegues à primeira. Porque era a pressão. Tu já ias com aquele bloqueio de...
0: Claro.
2: Não vou conseguir, ui, calças com brilhantes, ui.
0: Tu agora nem podias estar.
2: Agora nem podias estar com a nova coleção de Bad Bunny. Aquilo deve ser artigos super lixados, tirar os alarmes.
0: Pois é.
1: Pois, mas isso é azar.
2: E uma pressão.
1: É que
2: mas eles se escovam de para
1: é
2: lá. Que eu hoje já te digo, eu vou lá. Aquilo está cheio de pessoas.
0: Tenho
2: é tipo,
0: que ir lá
2: Mateus,
0: comprar algo do Benito António. Depois eu digo-te.
1: Sim, sim.
2: São 8h24, queremos saber qual é que foi assim, o teu maior erro ou o erro que mais te deixou constrangido.
1: Erros em público, erros no trabalho.
2: Exatamente.
1: E temos aqui erros de comunidade. De comunidades.
2: De
1: celebridades e comunicação social. Mais.
2: A chegar à Mega tens Easy Yuri e também o Wattpad Gang com Teletubbies.
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0: Joana,
1: Pilar,
0: Mateus,
2: olá.
0: Madonna e Sabrina Carpenter com esta Bring Your Love. São 8h35 e nós também trazemos todo o nosso amor para os erros que tu já possas ter cometido, porque nós não julgamos ninguém.
3: Jamais.
0: E porque temos um trabalho em que podemos errar, tu vais assistir e, portanto, mais vale dizermos
3: e não é pouco.
0: Não julgamos.
4: Exatamente.
5: Bom dia, Mega Hitters. Eu nunca cometi esse problema aí de falar que alguém morreu sem ter morrido, né? Mas o que eu fiz foi quando eu trabalhava lá na TV do Brasil, na TV Bandeirantes, a gente lançou morangos com açúcar lá. E aí os atores foram lá fazer a estreia, né? O lançamento. E a televisão construiu uma praia artificial, assim, com areia artificial, com coqueiros artificiais, pra botar os atores lá de bermudinhas, biquíni, aquela coisa. E eu fui fazer uma entrada ao vivo pra falar, pra entrevistá-los. E aí eu tava caminhando de costa com aqueles fios todos, com aqueles cabos, porque não existia ainda Bluetooth, Wi-Fi, essas coisas. E eu não vi que eu tava, ia pisar na areia. E aí eu escorreguei na areia, ao vivo, caí na areia, chafurdei na areia, fiquei lá fazendo, nadando na areia, fiquei com a cara toda cheia de areia, grudada, ao vivo pra todo mundo. E a apresentadora do programa repetiu essa cena mil vezes, porque foi muito divertido, aparentemente, o repórter cair no ao vivo e ficar todo cheio de areia na frente dos atores portugueses que estavam rindo, né, claro.
0: Tu és, olha, um fartoto, ao Eric.
3: Oh, Eric, tu realmente és.
2: Obrigado por esta história, é muito gráfica. Eu gostei, por acaso. Eu consigo ver tudo isto a acontecer.
3: Eu fiquei cheia
0: de
3: areia.
0: E ele disse, ainda bem que nessa altura não existia YouTube.
2: Oh, sim.
3: Não existia.
2: Não, porque
3: Eric, vamos lá ver se eu não encontro.
2: Nem existia Bluetooth, não existia nada. Estava ele a dizer que estava cheio de fios.
3: Isso existia, não foi para lá.
0: Desculpem lá, é só porque é o quinto áudio do Nogueira.
6: O maior erro que eu tive em público foi, e foi um bocado constrangedor, foi quando eu trabalhava na DHL e a DHL, como aceita todo o tipo de transportes, toda a carga, eu fui entregar um saco de arroz de 5 kg basmati a um iraniano ou um indiano, ou seja o que for, e como devem imaginar, o pacote do arroz virou na carrinha e espalhou no chão.
3: Mas não
6: fecharam
3: bem,
6: o cliente viu, ficou chateado, e a minha resposta, assim, muito rápido, eu nem pensei, saiu-me completamente. Tinha o coração muito perto da boca. Disse, amigo, você agora apanha o arroz, lava e come. Vocês também comem qualquer coisa lá no vosso país. Em insetos, é tudo. Foi assim um bocado constrangedor. E pedi logo desculpa ao senhor, porque saiu-me mesmo. Foi tipo, foi sem reação.
0: Pronto, Nogueira, que é assim.
2: Mas está a assumir o erro e pediu desculpa. Acho muito
0: e mais do que isto nós não podemos fazer. Exatamente. É aprender com os erros dos outros
2: também.
0: É que há coisas que nós sabemos que nos podem sair, não é? No calor do momento, mas vamos tentar que certas coisas nunca nos saiam.
2: Nunca nos saiam.
3: Até
2: não.
3: Pronto, não fazem
2: e há uma
3: sentido.
2: Coisa que eu tenho a dizer, que ainda não ontem voltou a acontecer. Eu tenho todo o respeito e eu agradeço
0: e mais
2: porque
0: algum
2: eu faço
0: até.
2: Muitas encomendas, Correios e DHL. Mas é pá, não digam que tocaram se não tocam. Não digam que vão deixar.
0: Certo.
2: Deixei nos correios porque toquei e não estava ninguém em casa.
0: Não,
2: é mentira!
0: Eu estava em casa,
2: estava à espera e não tocou. Não toco.
0: Isso aí nós queremos honestidade. Honestidade. Mas vale dizer, olha, não passei. E estou-lhe a mentir. Pronto.
2: Eu agradeço é quando me fazem, que às vezes fazem. Olá, sou Mateus, tenho aqui uma encomenda, sim, está em casa. Não estou, mas tenho gente em casa. Toque. 2A.
0: Agora perfeito. Também. Agora também já ficam a saber. E a rua é.
2: Estou
0: a brincar.
2: Agora, não façam, não mintam. Pronto.
0: Sim, nós queremos honestidade. Nós somos pessoas
3: vida,
0: íntegras.
3: É verdade.
0: Este nos é conhecido por ser dos mais íntegros, o mais.
3: Pois,
0: o
3: é
0: mais.
3: Que é mesmo o mais.
2: Mas quem diz isso às vezes não é, né? Também
3: zero. É mesmo.
0: O menos.
3: Não, mas

0: Prof Jam com esta Sozinho, que faz parte do novo álbum LSD.
1: Canta som.
0: E que veio apresentar ao Drive-In há uns dias. Foi esta semana ainda.
2: É.
0: Foi esta semana. E tu vais ver tudo brevemente no, nas redes sociais da Mega. Portanto, é ficar desse lado.
2: É sim, a Mega está sempre em todo o lado.
0: Todo. Estávamos aqui a comentar em off que é difícil escolher músicas favoritas deste álbum, porque são todas. Mas eu posso dizer que a minha é esta.
2: É esta, é a vibe.
0: Queres que eu cante um bocadinho para ti?
2: Sim. Okay. Mas com a assim que
0: voz
2: assim.
0: Não.
1: Oh yeah.
0: Espera. O coração está fechado, yeah. Não tem fechado, yeah.
2: Ai, mas...
0: Porque
2: agora estou a imaginar, se fosses cantora.
0: Porque ele estava, é grave, e depois ali ele.
2: Sim, isso
0: mas ele tem
2: cantora,
0: ajuda.
2: E se tivesses em estúdio,
0: não
2: estás assim, ao micro.
0: Meu coração está fechado.
2: Porque estás a esticar a.
0: Ai, também gosto daquela parte. Baby, lá fora é o safari.
1: Eu estou cansado.
2: É baby, lá fora.
1: Eu aconselho a ouvirem Bounce. Aconselho a ouvir Pensar em Ti com o Plutónio.
0: E pensas em quem?
1: E o Plutónio tem.
2: Estás a pensar em quem? Por acaso essa é...
1: Penso muito em mim, no meu desenvolvimento. Eu tenho muito para tratar. O meu jardim tem que ser
2: regado. No teu desenvolvimento pessoal.
0: Ai, tu queres
2: é que regue o jardim.
1: Bem. Olha, vou só mandar uma barra com o Plutónio, manda nesse
0: então
1: som,
0: vá, mas rápido.
2: Cuspir uma barra.
0: O Plutónio já tinha cuspido a barra e já tinha ido embora. Exato. Beber café, já estava a fazer uma música.
1: Não sei o que é ser irónico.
0: E lançado o álbum.
1: Não sei se sentiste o beijo com tanto ácido hialurónico. Curto pé dessa barra.
2: Olha, é verdade que isto hoje em dia digo-te uma coisa.
0: Ele sabe o que canta. A chegar à Mega, já a seguir. E ela também tem muita novidade. Bárbara Bandeira, a chegar com Mal Olhado.
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0: Um minuto para as 9 da manhã. Bom dia, boa sexta-feira. Cada vez mais perto do objetivo final de fim de semana. Primeiras, Trend News com a Teresa Almeida.
1: Desculpa, Teresa. Bom dia, o voo de dois portugueses que estavam na flotilha de Gaza chega em breve. O avião que os traz de Israel deve aterrar no aeroporto do Porto daqui a cerca de 20 minutos. Nos últimos três anos, a PSP afastou mais de 600 candidatos nas avaliações psicológicas. Só no ano passado, 85 foram excluídos por sinais de radicalismo, agressividade e intolerância. Violência doméstica, estão a aumentar as detenções e também o uso de pulseiras eletrónicas, que duplicou. A PSP registou mais de 3.700 denúncias de violência doméstica nos primeiros três meses do ano. Ao todo foram detidas 433 pessoas, mais de 30 face ao mesmo período do ano passado. A NATO saúda o envio de 5 mil soldados norte-americanos para a Polónia. É a reação de Mark Rutte ao anúncio feito por Donald Trump nas redes sociais. Rutte sublinha, no entanto, que o objetivo da Europa é tornar-se forte e menos dependente dos Estados Unidos para se defender. Jorge Jesus está de saída do Al Nassr depois de ter conquistado o campeonato saudita. O treinador português já afastou um regresso a Portugal e ao Benfica e admitiu que a Turquia é uma possibilidade para prosseguir a carreira. Vão manter-se por cá, pelo menos até amanhã, as poeiras provenientes do norte da África. A DGS recomenda a crianças, idosos e pessoas com problemas respiratórios que fiquem por casa sempre que possível.
0: Obrigada, Teresa. E é um bocadinho por aí, sim.
2: Vocês não respirem a estar, que eu estou farta de respirar. E quando eu respiro...
0: Então, mas experimenta lá
2: não
0: respirar.
2: Eu já conheci o Bruno Aleixo. Lembrei-me dele agora a falar assim.
3: Faz o resto do programa assim.
2: É amável.
0: Dá o trânsito assim, se quiseres.
2: Ainda o acidente na A1, em Via Longa.
3: Boa, vai.
2: Sentido norte-sul. Com corte de direito em fila nas portagens da Alverca. Trânsito lento também no IC19 em Pinamanique. E na A5 a passagem pelo estádio. Na A2, desde a primeira ponte do Feijó. No Porto, acidente lento de Monjoia A3 e de Santo Ovídio na A1 ao Nó de Francos. A linha verde 850-5010. O tempo é com o Mateus.
3: E hoje podes contar com céu geralmente pouco nublado e uma pequena subida de temperatura. Isto está a subir que nunca para.
2: Caraca,
3: portanto,
2: está mesmo quente.
3: Portanto, é manguinha curta e há poeiras no ar.
0: É arregaçar aí as mangas. Portanto, está calor.
3: E cuidado com as poeiras, como agora disse a nossa jornalista também. Seis alergias, atenção a isso.
2: Pois
3: as
2: é.
3: Máximas são de 32 graus para Braga, Porto, Aveiro e Faro a chegar aos 29 graus, Viseu e Coimbra aos 31, Lisboa aos 32 e Évora aos 38.
2: Recuso-me.
0: Também não vais a Évora, vais?
2: Ai, estás
0: ou
2: louca,
0: ias, não e consigo. Já não vais.
2: Eu amava ir a Évora, por acaso.
0: Por acaso, olha, grande spot. Já, uma coisa.
3: Nada, lá, não há nada para todo. Reclamar de Évora.
0: Joana, tu cresces em todo lado.
2: Os meus bisavós eram de lá, tive lá as férias todas, sempre.
0: Ah, é?
2: Sim. Estremoso.
0: É que eu achei que...

0: Soraya Ramos, com mais música nova na Mega, suficiente, vai apresentar exatamente esta música ao Drive-In há uma ou duas semanas, por aí. Não importa
1: por
0: o
1: aí,
0: tempo.
1: Por aí, recentemente.
0: Importa é que lançou, nós gostamos muito e queremos mais, Soraya.
1: Soraya Ramos sempre
0: não
1: nos
0: é suficiente,
1: nossos ouvidos.
0: Só esta.
2: Olha, eu estava aqui... Desculpa lá.
0: Pois,
2: vocês falar...
0: Estavas noutro
2: mundo. Não, porque eu estava aqui a pensar que vocês... Quer dizer, tu já jantaste, mas tu nunca jantaste lá em casa, Mateus. Portanto, eu acho que devíamos combinar um jantar de snooze.
0: Eu amava, sim, mas para isso era preciso que ele não fizesse jejum.
2: Ah,
0: não é?
2: Pois.
1: Olha, eu acho muito bem que sim, mas... Oh, e meus amorzinhos?
2: Que é?
1: Por vocês, se me servirem uma tábua de queijinhos, eu aí esqueço o jejum.
2: Ah, então olha, é isso mesmo. Ainda por cima, agora com queijos palhais, vou fazer um ganda pitel.
0: É que tu fazes,
2: e tu não vais largar ali a casa.
0: É que tu fazes muito bem. E tu, meu querido ouvinte, também podes fazer ganda pitel, porque a Palhais e a Mega juntaram-se e hoje andam pelo Porto a oferecer-te queijos, mas olha, queijos do bom.
1: Do bom e do belo, pois é, do melhor. E portanto, se vires a Maria Petronilho do Drive-In a conduzir um tuk-tuk, não gozes.
2: Foges.
1: Se tu vires isso, tu vais querer lá cair, vais querer cair os palhais e é lá que o vais e podes encontrar. Depois é marcar um grande convívio com os teus amigos e faz um brilharete.
2: Um brilharete, um grande brilharete, é isso mesmo, exatamente mesmo isso, Mateus, tu és incrível. Fica atento então às redes da Mega para saberes onde é que tens de estar, na verdade. Tens que sentir o cheiro, aí de atrás
0: sim,
2: do cheiro.
0: Sim.
1: O truque é sempre este, é estar atento à Mega, porque estando atento as recompensas vão chegar.
2: A Mega está em todo lado, vocês querem que eu te faça o tempo certo?
0: Não, é que é impossível. Não há mãos. Mega Hits e melhor música nova.

0: Sofia com One Republic, Need Your Love, são 9:15. E se por acaso precisas de amor neste momento, recebe o nosso abraço. E a seguinte informação: é quase fim de semana! Felicidades! Felicidades! É viver na sua companhia!
1: Felicidades! É ter fim de semana todo dia! Era boa, não? Só estás a rir de quê, tu? Parece que não gosta. Amanhã vai fazer anos? Ou a festinha dela vai dar todas as
2: amanhã
1: de
2: é festa, exatamente. Amanhã é festa. Eu, nestes momentos, tu que estás aí no carro que elas cantam, eu reclino na cadeira e fico a observar.
1: Desculpa, mas tu és tão querido que às vezes apetece-me bater. Só para eu perceber, o avô que se reclina na.
0: Mas ele não é amoroso.
2: Oh, meu amorzinho. Olha, a Joana agora reclinou-se.
1: Olha, tu tens alguma reclamação? Porque eu tenho que abrir o livro.
2: A livro das reclamações está aberto.
1: Abriste.
0: Eras tu hoje, não eras?
1: Abri. Era, mas desculpa, Joana. Tiraste-me do protagonismo. Desculpa, de abrir o livro.
0: Desculpa, não avalizo o livro pela capa.
1: Olha lá.
0: Pelo Capinha.
1: Grande beijinho para o Capinha.
2: Às vezes faz falta.
1: Para a Mafalda e para o Gabriel.
0: Beijinhos ao Capinha.
1: Beijinho para os três.
0: E vai continuar a fazer falta.
1: Será que o Gabriel tem queixas no livro de reclamações? Qualquer dia já é adulto para fazer.
0: Deve ter.
1: E eu vou amar.
0: Bem,
2: amar. O que interessa é que o nosso livro de reclamações está aberto e vamos fazer um resumo das reclamações desta semana.
0: Olha, antes de mais, Mateus, desculpa interromper-te, mas o Hugo, quando aparece no WhatsApp, sabes que eu celebro, eu gosto muito
1: das intervenções
0: do Hugo. E ele disse assim: bom dia, Megas.
1: Olá.
0: Por falar a ir para a rua fazer emissão, ouvi dizer que o Mateus tem queda para isso. Queres dizer alguma coisa?
2: O Hugo tem um olho cirúrgico.
0: Como é que ele sabe?
1: Mas quem é que falou em ir para a rua fazer emissão?
2: Ouviu à tarde, se calhar.
0: E ele alguma coisa
1: ele agora disse isto?
0: Mandou isto só assim.
2: Vou só dizer, então olha, posso começar por aí, já a seguir faço um resumo das reclamações. A minha primeira reclamação vai para eu, segunda-feira, ter caído de um touro mecânico a meio de um momento rádio.
1: Metes-te nestas?
2: Fui para o Porto.
0: Exato, eu quero que tu expliques o conceito da campanha. Como é que se chamava a campanha?
2: Axe ganha tomates.
1: Ganha mesmo.
2: E o que é que eu disse às nossas amigas da tarde? Eu ganhei-os, eu fui, meti o meu axe e estou aqui com uma coragem e vou enfrentar e vou agarrar o boi pelos cordes e vou para cima dele.
1: Tu ganhaste tomates.
2: E o momento acaba quando eu caio do touro. O que é que eu não equacionei? Que os fios podem sair.
1: Os fios dos fones, neste caso.
2: E quando eu caio do
0: então
2: touro,
0: caio
2: literalmente.
0: Tu vais para o touro mecânico com os fones.
1: Tu o material.
2: O que é que eu percebi? É que...
1: Foste com o material.
2: Eu é que deixei de ouvir, mas elas continuam.
0: Elas continuam, a emissão continua assim.
2: E acho que o pós foi engraçado. Ah, mas não estamos cá para isso? Para bons momentos e para diversão.
1: Eu
2: não
1: é,
0: eu amava ter assistido a esse momento.
1: E digo-te uma coisa, essa cena do touro mecânico, do ganha-tomates, é mesmo para uma pessoa trilhar ali alguma coisa e depois ter que ir para o hospital arranjar o material. Mãe.
2: Não, mas isso está tudo bem. Hospitais agora já não.
1: Tive
2: aí mal, mas agora
0: estou. Olha, mas agora... Perguntando aqui o que interessa, quando é que sai esse vídeo? Pois. Eu já ouvi falar desse vídeo, do vídeo, ainda
1: pois,
0: não vi o vídeo.
1: Também eu.
2: Não sei.
1: Não sabes?
2: Tá, mas está a ser tratado.
0: Está a ser cozinhado.
1: Isto é só cookings aí. Pois este fim de semana é sempre a disparar conteúdo. Prepara-te aí nas redes
0: da
1: Mega.
0: Ativa o sininho da Mega. Pau. Tu vais lá com
1: é TikTok, Instagram. Pau. É sempre a sair conteúdo. Toma. O grito nem aguenta.
0: Bem. A chegar à Mega, já a seguir
1: eu
0: temos
1: bem,
0: a Fergie.
1: Ai, eu

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0: E eu,
1: ui,
0: no ginásio,
1: ui,
0: ainda sou nova,
1: ui,
0: e portanto cometo alguns erros sem querer.
2: Olha, digo-te uma coisa.
0: E ontem eu contei isto à Joana e ela riu durante alguns bons minutos. Portanto, Joana, podes ser tu a contar, só porque eu não sei bem os termos e vou ser muito confusa a explicar.
2: Fácil. Então, o Pilar Lourenço estava a treinar com a sua amiga, Inês Carvalho, um beijinho.
0: Parece a minha advogada. Beijinho, Inês.
2: E estavam a fazer um exercício, que é subir a caixa, e com os pesos. Só que a Pilar, olha, epá, deixaram-me aqui um computador com bonecos, caiu a cabeça do boneco.
0: Deixa cair.
2: A Pilar estava a subir a caixa com halteres, só que aqueles halteres já estavam fraquíssimos para a sua,
0: não,
2: para a sua aptidão. É verdade, mas
0: sim, eu queria aumentar um bocadinho.
2: Pronto, ela queria aumentar. Não havia para o tamanho, o peso ideal para ela. Até que a sua colega, a sua amiga, diz assim: Pilar, vai buscar as bolachas. As bolachas são os discos que se mete nas barras.
1: Certo.
2: A Pilar vai na sua vida. Vai, arranca uma bolacha aqui, uma bolacha ali, mete, começa. Até que, de repente, vem um rapaz ter com ela a rir-se, que é um conhecido.
0: Mas a rir, a rir,
2: a rir, a rir, a rir, a rir. O que é que a Pilar fez? A Pilar foi tirar as bolachas de uma barra de um senhor que estava a utilizar. Em vez de ir ao sítio onde estão as bolachas, tirar. O homem estava com o estaminé montado, ela vai de meias. Toma. De meias ou de modos. Chega lá, arranca a bolacha de um lado, arranca a bolacha... E o homem a rir-se.
1: E o homem quando volta...
2: Quando ela vai...
1: O homem já, quando o homem volta não vê
2: ela. Viu tudo. O homem estava a ver. Ela, na confiança, o homem a rir-se. Ela, desculpa.
0: Não, o homem... Ou seja, tens lá a barra.
1: Estava
0: um cantinho
1: a beber água.
2: Estava a fazer uma pausa.
0: Dele, à frente do espelho, eu vi-o.
1: Eu imagino, ele devia
0: e
1: estar
0: eu
1: assim.
0: E eu cheguei à barra
1: que é que esta está lá,
0: e tirei duas bolachinhas. E vi-me embora, nem boa tarde, nem nada, porque sim, pensei, estão aqui ao meu dispor.
2: Olha, tão bom.
0: Fui-me embora com as bolachinhas para a minha amiga, arranjar. Vamos treinar. E um amigo dela, que nos conhece, veio ter connosco a dizer-me, tu sabes o que é que acabaste de fazer? E eu, super envergonhada, volto atrás com as bolachas, vou a senhora
2: para encaixar.
0: Olha, o que é que eu acabei de fazer? Estou parva, peço imensa desculpa. Ele a rir, a rir, a rir. Pá, a rir-se imenso. E eu assim, peço imensa desculpa, eu sou nova. E eu assim já, eu sou nova aqui. Eu não percebi. Ele assim, não, mas olha, eu tenho aqui mais, podes levar.
2: O homem a rir.
0: Eu achei muito engraçado.
1: Ele devia estar a observar. Ele assim, o que é que esta alminha vai fazer?
0: Ele olhou para mim, ele reparou. Eu assim, sim, o que é que foi?
2: Eu se tivesse visto isto em direto, eu não conseguia acabar o treino. Eu ontem na praia estava-me a escangalhar tudo, só de imaginar esta alminha, não é?
1: Sim, sim.
2: Tipo, é que eu estou-me a ver, a minha treinar com uma barra.
0: Não, eu fui super
2: rápido. E alguém me tira as cenas, estás a ver? O que é que está a fazer?
0: Opa, tu és muito engraçado. Mas é porque ela, eu ainda por cima esse conceito.
2: Não, como é que tu chamas aquilo? Que é o volante.
0: Eu chamava
2: as bolachinhas, é o volante.
1: Ah, sim, sim.
0: Opa, então, quando chamar aquele bolacha.
2: Mas eu teve piada, tu dizes-me,
0: ontem
2: eu
0: a treinar para queimar as bolachas e gozam comigo.
2: Não,
0: no treino, exato. E vai buscar uma bolacha.
2: Mas ontem disseste-me volante, eu ainda fiquei tempos e tempos assim, não sei o que é o volante. Pois é que eu percebi que era
0: não,
2: as bolachas.
0: Mas a Inês também chama bolacha, porque vocês são do ginásio.
2: Exato.
0: Eu sou nova, chamo volante.
1: Eu tenho zero termos do gym e nunca fui ao gym, eu nunca fiz uma vez.
2: Ah, então claro que ele não ia perceber.
0: Ah, então esta história para ti também podia acontecer-te.
1: Podia.
2: É, mas não estás a imaginar bem a situação. Temos que... Vamos a seguir todos.
1: Aonde?
0: Não, não posso. Ah, imaginar isso que vai ser outros que vão ao Colombo, que é igual.
2: É igual.
0: É um cardio.
2: Eu também tenho que ir, mas eu acho que não vou conseguir.
0: Amiga.
2: Ai, eu não sei.
0: E quem quiser 968-689-229.
2: Estamos todos
1: ao Colombo.
0: Estamos todos ao Colombo também.
1: Juntos.

0: Just Vibes.
1: Oh yeah.
0: Bruno Mars, às 9h39. E acabamos de ter aqui em estúdio Maria Petronilho, ela que confirma, vai andar de tuk-tuk pelo Porto e veio meter um bocadinho de nojo a dizer, vou comer uma francinha.
2: Quanto é que vai estar no Porto? Ela vai estar mais fresca. Vai, pois, opa, pois,
0: ela vai andar fresca.
3: Olha o menino, diz lá. Eu sou o homem do tempo.
2: Opa, ela vai comer uma francinha.
3: Eu sou, até te digo, eu sou o cogumelo do tempo.
2: Quentinha, com este calor.
0: Que horror.
3: Quanto vai estar? Vai estar menos. Vai estar menos.
0: Toma, Petronilho!
3: 29 graus de máxima para o Porto e 32 ui, tá para Lisboa.
2: Mateus,
0: está bem calor. Isso no Porto,
2: para mim.
0: No Porto é a bem quente.
2: Claro que a partir de 27 para mim, 27 é o melhor. Depois disso eu já ando aqui a
0: sofrer.
2: Depois
0: disso.
3: Então,
0: mas é verdade.
3: Confirmas,
2: eu odeio.
3: Confirmas que reclamas do calor? Ok.
2: Que quê?
3: Que reclama.
0: Nós somos pessoas que reclamam do calor.
2: Reclamamos.
0: Mais, um mais calor... do que 30 é impossível.
2: Exato.
0: Não me apanham.
2: Esta noite tive calor à noite, já não está a ser fácil.
0: Minha pequenina, mas
2: como é que
0: eu arranjo um ar-condicionado?
2: Como é que isso funciona? Eu compro e depois alguém vai lá instalar?
0: É, acho que sim.
3: Eu acho que normalmente é assim.
0: Eu acho que
2: não,
0: sim,
2: mas
0: também.
2: É o quê? É tipo, se eu for ali à loja e disser quer comprar isto, vá lá instalar.
3: Normalmente é assim.
0: Eu acho que
2: vocês estão interessantes. E é caro, não é?
0: Não, isso é.
3: Mas é isso que mas eu olha... digo que é. Eu, por exemplo, vou pagar isso tudo. Mas deve... há gente que sabe fazer. Que compra, leva para casa
0: e sabe. Não. Essas coisas
2: eu.
0: Mais valem. E ela não
2: e
0: pode fazer.
2: E depois que as legionelas, que aquilo leva para apanhar, eu nunca na vida.
3: Eu digo-te.
2: Tens de ter cuidado com o ar.
0: Isto eu digo-te uma
2: é verdade, tens de ter cuidado.
0: Já não ouvava. Já não ouvi essa palavra há tanto
2: aquilo
0: tempo.
2: Aquilo tem que ter.
0: A legionela.
2: Mas é verdade, aquilo tem que ter uma manutenção, que apanhas essas coisas.
0: Então, mais uma razão para pedires a alguém.
2: É que
0: fazes isso por ti.
2: Quem é que gostarias? Quem está aí que monta ars condicionados e faz as coisas que era uma parceria? Que eu faça um reel.
0: Claro que sim, até eu faço um
2: reel.
0: A dizer, a minha amiga tem um ar-condicionado.
2: Aproveitem,
0: eu faço para ti, eu não quero. Eu faço para ti e digo, eu vou chegar à tua casa assim, que calor infernal, se ao menos aqui. E tu, Pilar, não digas mais nada.
2: Pilar.
0: E eu,
2: Matheus acabou de matar.
3: Não digas nada.
2: Cala-te.
3: Joana,
2: não, eu tenho.
3: Não disse nada.
0: Tu tens.
2: Tu disseste sim, que eu vou já dar para trás.
0: Eu tenho uma ventoinha.
2: Também eu. E ele vira assim. Não, eu tenho.
3: Mas não foi com esse flex, porque a Joana disse, junta-te a nós. E eu disse numa de, não, eu por acaso tenho.
2: A tipo... minha ventoinha está cheia de pó, ainda por cima
0: Joana,
2: nem posso ligar
0: aquilo. Desculpa, menino, ele deu flex onde?
2: Ele deu flex
0: não
2: no tonzinho. É que ele dá estas de fundo, ninguém ouve
0: ele
2: a canda
0: aqui. Ele não dá nada. Pilar, ele agora está do lado dele neste.
3: Eu até te digo, os ar condicionados...
2: Tu tens em quem? Todas as divisões?
3: Um ar-condicionado é como as piscinas.
0: Quem tem não valoriza.
3: Usas muito ao início das
2: oh, Mateus, não, naquela casa é impossível.
3: Agora
2: a minha casa
3: está
2: é
3: tudo
2: quente
3: sempre
2: mesmo.
3: Aberto, janelas abertas.
2: Não é, a minha casa é mesmo é horrível.
3: Pois é, bafo. A minha
2: aquilo desce
3: casa
2: o calor todo lá das telhas.
0: Boa.
2: E não só, que eu nem sei o que é que às vezes anda lá naquela casa. E aquilo é assustador.
3: Mas é o problema da casa portuguesa, que é com muito
2: certeza.
3: Quente.
2: Uma casa portuguesa.
0: Com certeza.
3: Mas, as casas portuguesas são muito quentes no verão e frias no inverno.
2: Então ali na estrela.
3: Por isso é que, por exemplo, vais a países frios, Suíça, etc. Eles andam com menos frio do que nós. Eles não é mete o espinho lá fora. Tu em casa tens de estar em casa cá.
0: Olha, nunca pensei que tivesses tanto para dizer sobre este tema, mas eu amei ver-te ir.
3: Olha, eu é assim, eu
0: olha, descobrimos
3: dizer,
0: aqui o tema.
2: É a casa de qualidade, é parede, não é como aqui.
3: Quando quiser, é estes temas é que me fazem falar.
0: Boa,
2: mas então é isso,
3: quando
2: Mateus.
3: Quiserem, sim.
0: É segunda-feira,
2: curioso,
0: já.
2: Grito, temas
0: que importam. Segunda-feira vamos trazer estes temas.
3: Temperatura das casas em Portugal.
0: Exatamente. Agora, temos aqui a Mafalda a dizer, bom dia, mega lindos. Neste momento em Braga já estão 28 graus, está um bafo.
2: E lá é mais uma hora ou menos uma?
0: Eu acho que é menos uma como,
2: como
0: nos
2: é que é possível? Já viste o que ele está, coitadinho da nossa máfia. É.
3: Olha, mas Braga dá 32 de máximo.
2: Caraças.
3: Pode chegar até aos 32. Como
0: e
3: é que chama?
0: É quente.
3: A nossa ouvinte?
2: Mafalda.
3: Mafalda.
0: Mafalda, atenção a isso.
3: Pode
0: tá
3: chegar
0: bem?
3: Até lá.
2: Oh, Mafalda,
0: muita atenção.
2: Ah, olha, agora vai aquecer mais.
0: Olha, e protetor. E muito protetor.
2: Sempre.
0: Que ontem
2: sempre.
0: A Joana fez perona para ela. Ela contagiou-se.
2: Ai, olha, vai.

0: 9h47, bom dia e boa sexta-feira com o Snooze e também com o Diogo Pires, que também é viciado em café.
1: É verdade.
2: Olha, nem de propósito, vocês estão aqui fechadas há quantas horas?
1: Ó, Diogo, nem falemos dessas coisas.
0: Há muitas.
3: Eu fechei as, Diogo, elas estão acorrentadas.
1: Há tanto tempo.
2: Está a haver um show cooking de café ali fora.
3: Nós cruzámos. E está lá a Dua Lipa.
1: Pronto.
2: E a mim nem me lembro.
0: Oh, Matheus, disse para não contares. Que ele não ia ficar.
2: Não está, eu já lá passei.
0: Ah, ela está escondida, ela está fechada também numa sala. Ela. O Matheus também fechou a Dua Lipa numa sala.
2: Mas está o George Clooney. O George Clooney está lá.
0: Mas isso não me afeta.
2: Não, mas também
0: não.
2: É muito bem parecido, há que dizer.
0: Não.
2: George Clooney. Fosse... Eu gostava de envelhecer como o George Clooney.
1: Se fosse o Paulo Pires, tão feio. Se fosse o Paulo Pires, eu mexia.
0: Oh, Diogo, George, ias conhecer-me, eu estou a gozar, como é óbvio.
1: Sério.
0: Esse homem é lindo.
2: Ah, claro que é.
1: Não, o Paulo Pires.
2: O Paulo Pires é o nosso George Clooney.
1: Sim, português.
2: Sinto
1: é isso que
2: eu à escala.
1: Acho que a minha comunicação com ele seria melhor.
3: O Paulo Pires, eu acho que tem a de fazer o papelinho de todos. É o Brad Pitt, é o George Clooney, como cá
0: é.
3: Este
0: mas
3: é mais
0: alguém
3: pequeno.
0: Falou do Brad Pitt. Olha lá, tu vê lá o que é o Brad Pitt antes de irmos embora de fim de semana.
1: Olha agora.
0: Ele tem sempre falado do Brad Pitt.
1: E olha, e não falou de DiCaprio, só falaste
3: isso. DiCaprio, já está ouvindo.
1: Eu também estava a perceber. Mas eu fui atrás de ti.
0: Já acabou.
1: Estava a achar estranho assim. Queres ver que agora também o Brad Pitt eu não sabia, mas eu fui atrás.
0: Não, era DiCaprio, desculpa.
1: Diogo.
2: Mas se bem que Brad Pitt também faz um anúncio qualquer a cafés, não é o mesmo?
0: Até tu chegares lá. Ele ainda faz porque tu deixas.
1: Pois eu também acho que é assim, também está na
2: pronto,
1: altura. De...
2: Sinto que o show cooking está à vossa espera.
0: Ai,
2: a malta
0: vamos
2: do
0: embora,
2: show cooking
0: sim, vamos
2: sabe
0: embora,
2: mesmo
0: fim
2: que vocês
0: estão a caminho. Vamos lá.
3: Boa maneira, Diogo.
0: Diogo Pires contigo até à uma. Um grande beijo, um grande fim de semana. Só voltamos segunda-feira.
1: Eu vos amo.
0: E um grande beijo.
3: Adeus!
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Megahits com Calvin Harris e Dua Lipa. Nós não temos de ver um bocadinho de sol para vamos logo buscar músicas de verão. Faz muito por ser que é verão. Estava aqui a conversa com o Martim no WhatsApp da Mega 968-689-229. Este é o primeiro fim de semana com temperaturas lá está quentes, com que convidam a ir até à praia. E o Martim diz aqui que amanhã vai à praia pela primeira vez este ano. Mensagem da Beatriz, que é uma Mega Hits em Lisboa. Bom dia, Diogo. Abri a janela esta manhã e o ar estava quente. Eu só não soube se ria, se chorava. Parece que o verão chegou e eu ainda não fiz dieta nenhuma, como planeei em janeiro. Oh, Bia, relaxa. Aproveita só. Primeiro fim de semana com calor. Vamos

ao vivo entre 2015 e 2017, só que as editoras dos dois não chegavam a acordo, e então esta música só sai agora, em pleno 2026. Quantos anos depois? 12 anos? 11 anos, porque isto foi feito em 2015. 11 anos depois, está cá fora. Repeat It é o lugar às novas de hoje, na Mega Hits.

0: Rodrigo. Com música nova na Mega Hits. 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Fica comigo, sou o Diogo Pires. Seguimos esta viagem de sexta de manhã juntos com a Marco Lametado. Sou o Escalema. Chegam a seguir à Mega Hits.
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Na Mega Hits há a música nova de Taylor Swift agora.

Mega Hits com Evandro. Eu sou o Diogo Pires e espero muito honestamente que nos últimos tempos tenhas tomado melhores decisões do que aquelas que eu ando a tomar. Ontem à noite, era 1:30 da manhã, e estava eu a ver uma live no TikTok de um leilão de obras de arte caríssimas. A licitação daquela altura, eu tirei print até, estava em 5 milhões e tal. Porquê é que eu fiquei a ver aquilo? Por razão nenhuma, simplesmente porque a senhora que estava a comandar o leilão era demasiado catchy. Agora, se estou com sono... Ah, oh boy. Boa sexta-feira com a Mega Hits, com mais de 90 minutos de música sem parar. Começam a seguir com Usual. 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

0: Lost, mega hits e a melhor música nova de Glockenbach e Sam Harper. Está cá Margarida Antunes.
1: Sextou, boa sexta-feira, é sempre sextou.
0: Tu hoje vens com um uniforme vestido.
1: Olha, parece de futebol, não é? Porque é sobre isso que vamos falar já a seguir. Porque há muita coisa para falar do Mundial, no fundo.
0: Por favor, ensina-me, que eu não estou a perceber nada do que está a acontecer. Também não é que me interessa muito.
1: Deixa comigo.
0: Mas eu sinto que vai valer a pena.
1: Deixa comigo.
0: Lady Gaga com Dolce.

0: é a vizinha do primeiro andar dos vizinhos. Olá, Margarida Antunes, outra vez.
1: Olá, e onde é que eu queria morar? No Brasil.
0: O que é que aí vem? Só para contexto. Tu deixaste-me aqui uma música que queres que eu ponha.
1: Sim, mas não já. Primeiro quero-te contextualizar, porque eu sei que não estás muito a par do Mundial. Mas,
0: então vá, conta-me coisas.
1: A convocatória da seleção brasileira deu o que falar, porque temos Neymar de volta, que é assim, icónico.
0: Ele não tinha sido convocado, não era?
1: Na passada não, tanto que na caderneta dos cromos ele não está presente. Eu acho que se devia criar um cromo para Neymar, para adicionar assim como um extra, faz todo o sentido. Agora, a seleção brasileira, imensos jogadores fizeram vídeos das reações a serem convocados. Isso é espetacular, adoro, mas eles não recebem uma chamada antes a dizer que são ou não convocados?
0: Pá, não sei, eu tendo a acreditar que eles não são, não desligam antes. Eu vi ontem um vídeo, não sei se ele era brasileiro ou não, mas há um rapaz que quando soube da notícia, quando viu a convocatória, desmaiou e ficou desmaiado, pai, durante um minuto, a família toda a celebrar e ele esborrachado no chão.
1: Oh pá, mas
0: e depois
1: eu acho que eles têm de saber.
0: O seu pequeno desmaio, de género. Pá, que estranho.
1: Com isto, eu queria dizer-te que fiquei muito feliz com a convocatória do Brasil, mais do que com a de Portugal, não é? Porque não me agradou. Agora, 968-689-229 é o WhatsApp da Mega. Eu quero saber quem é que é o teu jogador favorito da seleção do Brasil. E esta música que vais meter agora está viral, só que não vamos ter o pai da criança. Vá, convocado.
0: Que isto?
1: Sai da frente, ouve agora. Deixa os caras passar.
2: É o Pomp, é o Neymar, Vinícius Júnior, Paquetá. É o Pomp, é o Neymar, Vinícius Júnior, Paquetá.
0: E é assim que vamos fim de semana, não é?
1: Eu acho que sim, é no mood certo, a vibe certa.
0: Então olha, até segunda.
1: Até segunda.
0: Vem aí Bruno Mars na Mega Hits.

forma para celebrares o final do semestre, o final das aulas, e que tal um dos maiores nomes da música eletrónica a aterrar em Matosinhos? Bilhetes para Black Coffee a seguir na Mega Hits. Primeiro, Mr. Know It All, é ele, Terry Swims, com música nova na Mega.

Power of the Sun. Em mais de 90 minutos de música sem parar, é um throwback nesta manhã de sexta-feira. Alguns throwbacks vivem-se melhor ao vivo. Imagina, no dia 31 de maio, quando de repente já tiveres passado esta fase de exames. Dia 31 de maio já foram os exames, ou não? Se calhar não, não é? Bom, seja como for, vais ter aqui um ótimo escape no dia 31 de maio, na Praia do Aterro, em Matosinhos, com um nome grande da eletrónica mundial a aterrar na Praia do Aterro, claro, em Matosinhos, Leste da Palmeira, Black Coffee. Black Coffee vai estar ao vivo na Praia do Aterro e nós temos bilhetes para ti. Só tens que ser um dos dois primeiros a enviar mensagem para o WhatsApp da Mega, 968-689-229. É este o nosso número, 968-689-229. A partir de agora, diz o que quiseres dizer, manda-me só Black Coffee. Por exemplo, os dois primeiros a entrar ganham bilhetes para Black Coffee ao vivo na Praia do Aterro em Matosinhos, dia 31 de maio, com a Mega Hits. 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

0: Mega Hits e a melhor música nova dos One Republic, Need Your Love. Em mais de 90 minutos de música sem parar, tinham aqui escondidos bilhetes para Black Coffee ao vivo na Praia do Aterro em Matosinhos. Tinhas só que ser um dos dois primeiros a enviar mensagem para o nosso WhatsApp assim que eu te desse o mote. O mote foi dado. Maria Inês, muitos parabéns, ganhaste bilhetes para Black Coffee ao vivo.
1: Obrigado.
0: Que contida, uau.
1: Mas estou a trabalhar, estou no escritório.
0: Ok. Temos que falar mais. Desculpa. O que é que aconteceu nas mensagens que mandaste para o nosso WhatsApp? Eu passo a ler as mensagens que tu escreveste. Foram enviadas pela seguinte ordem: Hello, bilhetes por favor. Bom dia, Black Coffee.
1: Eu estava preparada. É que já tinham dito que eu ofereci bilhetes. Então já estava preparada. E depois disseram para incluir Black Coffee na mensagem. Então eu incluí. Pela ordem.
0: Muito bem, tudo certinho. Maria Inês, muitos parabéns, ganhaste bilhetes para ver Black Coffee ao vivo. Quem sabe, se tu que nos estás a ouvir não podes ainda ganhar também ao longo do dia de hoje, fica atento à Mega Hits. À música nova de Malcolm Todd agora.

0: The Visitor. Sienna Spyro tem álbum novo. Apresentou esta semana. Olá, Margarida Borrego.
1: Parabéns para ela. Alô, Diogo Pires. Boa sexta-feira.
0: Ah, ouvi dizer que há bife.
1: Há bife, sim. Por isso é que eu estou neste mood. Charlie XCX e Madonna.
0: Ah, ela não sabe escolher as suas batalhas. Mesmo. Charlie XCX, aqui ainda há uns meses, esteve em bife também contra Taylor Swift.
1: Exato. Bem, se a vida estivesse aqui e dizia, ninguém és mal de Charlie, ninguém és mal de Madonna.
0: Mas ela também olha as decisões que ela anda a fazer.
1: Exato.
0: Enfim, T-Rex a seguir na Mega Hits com Tá Tudo Bem. Olha, uma mensagem para ela.
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na Megahits, ele que também já passou pelo Small Summer Fest. E por falar nisso, temos novidades deste grande festival. Ontem Margarida Antunes esteve à conversa com o T-Rex, ele que é um dos cabeças de cartaz desta grande edição e promete muitas novidades a passares em Megahits Instagram para saber tudo. Primeiro, há mais de 90

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uma ótima viagem com a Maggie Hughes. Continuas comigo, Margarida Borrego, e vamos até ao lugar às novas de hoje. Martin Garrix e Ed Sheeran acabam de lançar Repeat It. Na verdade, é uma música que começou a ser criada em 2014, ou seja, há 12 anos, mas que só agora chegou oficialmente às plataformas. Para os fãs mais antigos de música eletrónica e também de Ed Sheeran, esta já era praticamente uma lenda na internet, porque a versão tinha sido apresentada em 2015 num festival, mas nunca chegou a ser oficialmente lançada, e eu acho que 12 anos depois já merecíamos que esta música estivesse disponível em todo o lado. Repeat It, música nova de Martin Garrix e Ed Sheeran, no lugar às novas dias da Mega.

Nova. Música nova portuguesa, Nuno Ribeiro e Soraya Ramos. E ao que parece, temos uma nova fightzinha no mundo da pop que envolve Charlie XCX e Madonna. Basicamente, há aqui uma possível troca de indiretas nas redes sociais. Isto porque tudo começou quando a Charlie disse numa nova música que a pista de dança está morta. Revelou que a sua próxima era musical, vai apostar muito mais no rock do que no pop. E pouco tempo depois, o que é que Madonna decidiu publicar no seu Instagram? A frase: se a tua pista de dança parece morta, talvez estejas a tocar a música errada. Obviamente, os fãs e a internet ligaram imediatamente estes pontos. Talvez seja Madonna aqui a lançar umas farpas a Charlie XCX, mas eu também acho que isto pode ser uma estratégia de marketing, nada é por acaso, até porque Madonna está prestes a lançar o seu Confessions 2. Portanto, quem sabe se na verdade não vamos até ter um featuring com Charlie XCX neste novo álbum. Quero muito perceber a tua opinião. 968-689-229 é o WhatsApp da Mega.

fazer muita música e também muitas novidades, sendo que uma delas está relacionada com uma das bandas que marcou a tua infância e posso já dizer-te que eles estiveram na edição passada do Rock in Rio Lisboa. Conto tudo já a seguir, primeiro há uma das confirmadas

Justin Timberlake na Mega Hits, ele que também poderia perfeitamente ser um dos confirmados na Câmara das Fitas de Coimbra, porque não? Começa hoje oficialmente uma das melhores festas para os estudantes universitários, Câmara das Fitas de Coimbra com a Mega Hits, e ainda por cima, quem abre hoje o palco principal é nada mais nada menos do que Loner Johnny e também Plutónio. Eu acho que não há melhor forma de começar esta grande festa. Carolina Gama e também Zé Vida já andam por lá, já sabes, a ficares muito atento.

Música nova de Yugel na Mega Hits. E por falar em música nova, temos finalmente um dos projetos nacionais mais aguardados de 2026. Cá fora saiu hoje o segundo ato de Lusa, de Bárbara Bandeira, acabadinho de lançar. E tenho já a dizer-te que uma das maiores surpresas deste projeto é a música Rapariga, porque é um dueto inédito com Amália Rodrigues, que foi construído a partir de uma gravação nunca antes lançada por Amália Rodrigues. Este novo projeto conta muito com esta portugalidade, explora muito as tradições portuguesas, mistura muitos elementos tradicionais portugueses com uma sonoridade muito mais moderna de Bárbara Bandeira, e eu tenho a certeza que vais gostar muito de ouvir este novo álbum. Fica aqui a minha sugestão para o teu fim de semana. Agora a música de Bob Sinclair na Mega.

0: Música de Niall Horan e Maggie Hughes. Os One Direction também podiam perfeitamente lançar um novo podcast. Não foram os One Direction, mas sim os Jonas Brothers. Acabam de lançar Hey Jonas, um projeto que no fundo é muito mais descontraído, muito mais pessoal. O primeiro episódio saiu esta quarta-feira, portanto, olha, fica aqui a minha sugestão. Ouvires no caminho da praia durante este fim de semana o primeiro episódio do podcast. A chegar à Anitta.
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Aterro, em Matosinhos. E eu acho que, com o tempo que está lá fora, não há plano melhor do que juntares o teu grupo de amigos, usufruírem de um bom dia de praia, de um bom dia de calor e aproveitarem o pôr do sol com um concerto de um dos melhores DJs do mundo. Portanto, fica atento, é já a seguir que te digo como é que podes ganhar os bilhetes. Primeiro, a Dominique Fike.

Música Nacional, KJ na Mega Hit. 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Envias uma mensagem para o nosso WhatsApp 968-689-229 com a palavra Black Coffee. Se fores uma das primeiras três pessoas, o bilhete é teu. A chegar há mais de 90 minutos de música sem parar.

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Madeira. É cabra, é palheiros. Se deres de caras com eles, não passa ao lado. Prova, acredita que não te vais arrepender e que Maria Petronilho vai-te receber muito bem. Portanto, fica aqui a minha sugestão para a tua sexta-feira. Agora na Mega Kids, há música nova portuguesa.

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0: Música nova portuguesa, Ivo Lucas.
1: Gostas desta música de Ivo Lucas, Margarida?
0: Gosto muito de Ivo Lucas.
1: Ah, é?
0: Sim.
1: Pronto.
0: Obrigada. Olá, Francisco Mendes.
1: Olá, quem diria?
0: A representar o Drive-In.
1: Aí no Represente, como é que estamos?
0: Oh, meu Deus, como é que nós estamos?
1: Ora bem, eu vos estou a representar o Drive-In porque Catarina Maia está a caminho de um concerto. Não vou revelar já?
0: Mas eu acho que é um bocado óbvio. Quem conhece Catarina Maia sabe.
1: Exatamente. Maria Petronilho está do Porto com Palhais. Madalena Costa.
0: A chegar.
1: A

0: Boa tarde, seja muito bem-vindo ao Drive-In. Hoje, um bocadinho assim, nu, por assim dizer.
1: Nu!
0: Mas mesmo assim sempre é bom.
1: Nu!
0: O nu às vezes é
1: eu
0: bom.
1: Eu fico escandalizado.
0: Madalena Costa e Francisco Mendes contigo até às 8 da noite. Maria Petronilho também está a algures. Já falamos com ela. Primeiro, One Republic.

0: Boa sexta-feira, como é que enfia-te quando passam 8 minutos das 4 da tarde? Começamos já este programa de sexta-feira com uma pérola da internet. Neste caso, uma pérola do mais perlado. Pronto, é uma pessoa que tem muitas pérolas, é o quê?
1: É um homem cheio de pérolas.
0: É um homem cheio de pérolas, é o que tem mais pérolas neste país.
1: É o suspeito do costume. Meu querido, dá-lhe gás. Meu querido, espera lá, que ele não está a querer.
2: Por guardião. Que o seu sucessor aqui poderia ser o Guardiola. Se for substituído por Guardiola, é também motivo de orgulho?
3: Não, porque ele é que tem que ter orgulho em vir me substituir a mim, não sou eu, é ele.
2: Ser o treinador campeão.
3: Exatamente.
1: Pá, isto
0: falamos
1: não é
0: Jorge
1: lindo.
0: Jesus.
1: Jorge
0: agora.
1: Jesus.
0: Por acaso não reconheces esta voz irreconhecível?
1: Se não reconheceres esta voz, onde é que tu andas?
0: Exatamente.
1: Este homem é uma pérola.
0: Uhum.
1: Imagina, não há um conteúdo de Jorge Jesus que não seja bom.
0: Não, e que não seja digno de prestar atenção. O que é que será que Jorge Jesus vai dizer nesta conferência de imprensa?
1: Por isso é que uma das maiores páginas do Instagram, melhores páginas, maiores, tudo, uh-huh, é JJ Boss.
0: JJ Boss.
1: É conteúdo ilimitado. É que uma pessoa até pensa, o homem vai para a Arábia, se calhar não vai dar tantas conferências de imprensa em português.
0: Claro.
1: Continua a ver.
0: Continua, mas também porque continuam lá jornalistas para alimentar isso, não é?
1: Mas mesmo quando
0: está
1: ele está
0: um jornalista português.
1: Quando ele está em inglês, há sempre conteúdo.
0: Também
1: I love you, Jesus! I love you!
0: Imagina, eu às vezes eu vi esse vídeo ontem e eu pensei, eu não percebo nada de futebol, mas eu sei e tenho noção que Pep Guardiola é um dos maiores treinadores de todos os tempos.
1: É o maior da atualidade.
0: Pronto, mais me ajudas. Eu já sabia que ele era um dos maiores, nem sequer sabia que era o maior. Achas mesmo que Jorge Jesus pensa aquilo? Ou ele já consegue encarar a personagem?
1: Não, eu acho que ele tem tanta confiança em si mesmo que... Eu acho que ele tem tanta confiança que consegue. Ele consegue pensar... Não, imagina, é indiferente. Estou um bocado nas medidas para o Guardiola. Mas, não sei.
0: Imagina, o Guardiola vai... Eu não percebi, foi o contexto. O Guardiola vai substituir
1: Fala-se que pode substituir no Al-Nassr Jorge Jesus.
0: Mas ele não é tão bom e vai para o Al-Nassr?
1: Imagina, pode estar. Eu acho que é mentira, fala-se, é aquelas coisas.
0: Certo.
1: Mas pronto, se for também é para ganhar dinheiro.
0: Certo, claro, obviamente. Pronto. Não é para mais nada que é o que se faz.
1: E substituir o Jorge Jesus, como já podemos perceber, é das melhores coisas da humanidade. Mas por causa disto, eu tenho um rap a fazer e falo disso já a seguir. Tenho um desejo ardente que quero começar com os ouvintes.
0: Que inclui Jorge Jesus também.
1: E que inclui Jorge Jesus, como é óbvio.
0: São os à toa agora com mais música nova. Mesa noutro lugar quando passam 10 minutos das 4 da tarde.

0: Bom fim de semana, aproveita este final de dia para ires dar um passinho à praia, podes deitar. Tens a nossa autorização, porque há condições para ir para a praia, não vais parecer estranho ir para a praia a 22 de maio, porque há condições para fazê-lo.
1: Se as pessoas forem do litoral, imagina uma pessoa que está em Viseu agora.
0: Então pode ir à praia fluvial ou não? Não existe.
1: Poder pode, mas, então, mas se não tiver...
0: Qual é que é o teu problema com praias fluviais?
1: Praias fluviais nem todas têm nadador salvador nesta altura e são super perigosas em termos de corrente.
0: Eu acho que...
1: Eu com a segurança apanhei-te.
0: Não, não é isso. Eu acho que as praias, de, por exemplo, da Margem Sul também ainda não têm nadador salvador.
1: Não têm?
0: Ainda não começou a época balnear.
1: Então cautela. Não, mas algumas já puseram... Por exemplo, okay. Em Carcavelos já sei que tem.
0: Já existe, já foste, não é?
1: Já fui, já vi à distância.
0: Já viste.
1: Que eu trabalho lá ao pé.
0: E viste a janela enquanto estavas a trabalhar.
1: E vi da janela.
0: Tens um pedido a fazer, certo, Francisco?
1: Tenho um pedido a fazer, portugueses e portuguesas. É que eu há bocadinho passei aqui um trecho de mais uma entrevista de Jorge Jesus, uhum. Bastante conhecida.
0: Épica.
1: A dizer que o Pep Guardiola é que tinha de estar orgulhoso de suceder a Jorge Jesus no Al Nassr.
0: E para ti, que não percebes nada de futebol, Pep Guardiola é só o maior treinador da atualidade, ou um dos maiores.
1: Um dos maiores da atualidade e um dos maiores de sempre. E aqui a questão que se impõe é, noutra entrevista, Jorge Jesus também é hilariante. Uhum. Logo a seguir, perguntaram-lhe, então o que é que vai fazer agora? Agora vou 2-3 dias de férias para Portugal, depois vou ao Brasil estar com os meus amigos e depois lá decido o meu futuro.
0: Ele é super honesto, ele está a dizer o plano de viagens todo dele.
1: Porque ele é um homem que não... Lá está, as pessoas têm é que ter medo dele, não é ele que tem
0: exato,
1: medo das
0: claro,
1: pessoas.
0: Claro.
1: E portanto, não há uma entrevista de Jorge Jesus de que eu não seja fã, eu via... horas de Jorge Jesus, uhum. Se fosse possível. Portanto, eu gostava que houvesse um documentário de Jorge Jesus. Há um comentário do Ronaldo, há um comentário do Ronaldinho,
0: da
1: há um
0: Georgina.
1: Comentário do Neymar, há um da Georgina em que ela só fala dos serranos. Porquê é que não há ainda na minha Netflix ou noutra plataforma qualquer, e agora vou dizer todas, Prime, HBO, Disney Plus, OptoSeek, todas.
0: Exatamente.
1: Porquê é que não tenho um documentário de Jorge Jesus?
0: Eu acho que é a Filmin que vai fazer um documentário de Jorge Jesus.
1: Seja, qualquer que ela seja, nós temos de lançar... Eles não vão fazer, já sei. Portanto, vamos organizar um crowdfunding.
0: Okay.
1: Eu indigito a página JJ Boss, uhum. Para ser o fiel depositário do dinheiro. Uhum. E atenção, eu sou um homem forreta. Eu estou disposto a pôr...
0: Até quando?
1: Eu estou disposto a pôr 30 paus.
0: Ah, isso é muito para ti, Francisco.
1: Pois é.
0: Ok.
1: Pois é.
0: Tu queres mesmo muito.
1: Eu ponho
0: 30
1: paus num documentário de Jorge Jesus. Começa aqui o crowdfunding.
0: Portanto, quem quiser juntar-se ao crowdfunding, pode enviar-nos mensagem para o 968-689-229. Francisco envia o link ou então diz o nome do crowdfunding.
1: E dizer quanto é que dá.
0: Qual é que é o nome do crowdfunding, se não enviarmos
1: o crowdfunding link? É... Jorge, JJ no telão.
0: Telão é uma tela grande. Faz todo sentido. Portanto, se quiseres participar neste crowdfunding para termos um documentário sobre a vida, a carreira de Jorge Jesus
1: e uma compilação.
0: E as pérolas de Jorge Jesus. Ah, sim, vais ao cinema só para ver uma compilação de
1: não ias,
0: de Jorge
1: não,
0: Jesus.
1: Não, digam-me
0: eu
1: no
0: ia,
1: WhatsApp,
0: eu ia.
1: Uma, 2 horas de Jorge Jesus.
0: De compilação de Jorge Jesus a dizer 88.
1: 5-1, comprado por
0: 968-689-229, fala connosco. Tyler, the Creator, agora.

0: Se nunca foste a Nova Iorque, ainda vais a tempo de ouvir esta nos fones quando estiveres a sair do aeroporto. Era o meu sonho, mas infelizmente esqueci-me na altura. Era o meu sonho de criança, mas depois quando fui a Nova Iorque esqueci-me que era o meu sonho.
1: Olha, antes de irmos ao lugar às novas, tenho só que dizer que temos no nosso WhatsApp pessoas a dizer hashtag JJ no telão, eu subo para 50 paus.
0: Diogo, isto é um exagero, 50 euros.
1: Já temos 80 paus.
0: Já tem 80 euros para fazer um documentário do Jorge Jesus.
1: Olha que já, não, já dá,
0: já
1: para
0: dá
1: qualquer coisa.
0: Qualquer coisa. Pronto, vamos até ao lugar às novas, nós adoramos músicas que tenham uma história por trás. E a do lugar às novas de hoje tem uma de 12 anos. Martin Garrix e Ed Sheeran escreveram Repeat It em 2014,
1: yeah,
0: depois de fazerem amigos numa noite em Amsterdão, e não se lembram bem porque é que nunca chegou a sair, na verdade, mas sabem que foi uma boa noite e daí nasceu esta canção.
1: E depois de muito debate sobre qual é que seria a melhor altura para lançarem, decidiram que o aniversário de 30 anos, só tem 30 anos, de Martin Garrix...
0: Sabes que tinha aqui é 50?
1: Já, ele está aqui na cena há muito tempo.
0: Não, o David Guetta é que tem 50 anos, Martin
1: pois,
0: não.
1: Percebo.
0: E é o Ed Sheeran também, com Repeat It.

0: online, sem a fama de andar por lá. Se por acaso és finalista e vais à bênção das fitas, amanhã é o primeiro dia do resto da tua via, da tua vida.
1: E da tua
0: e
1: via.
0: E da tua via também, que é o caminho que tu vais fazer. 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Desejamos-te sorte com os escaldões. Vão estar cerca de 45 mil pessoas na Alameda da Universidade, com muito calor, vindas de 38 faculdades.
1: Coragem, guerreiros. Guerreiros, por falar nisso. Jorge Jesus, João Félix, Cristiano Ronaldo, todos representam o Al Nassr, que se sagrou campeão da Liga Saudita. A última vez que a equipa saudita tinha ganho o campeonato tinha sido em 2019, sob o comando de Rui Vitória. Georgina, a pessoa que importa aqui, marcou presença para apoiar o noivo, que chegou a chorar em campo após a vitória. É preciso um português para ser campeão saudita. Já tinha sido Rui Vitória, agora Jorge Jesus, que disse: atenção, Cris, eu vou para o Al Nassr, mas é por ti. Eu vou por ti, que tu mereces ser campeão.
0: Disse? Ah, que lindo, boa. Por fim, au revoir, Emily. A história de Emily in Paris chega ao fim na sexta temporada. Já começaram as filmagens, desta vez na Grécia e no Mónaco. Podes-te despedir da sua vida super realista e das suas roupas super básicas ainda este ano.
1: Grécia e Mónaco.
0: Emily in Grécia e Emily in Mónaco. Entretanto, eles inventaram. Já foi em Itália, agora foi Grécia, agora é Mónaco. Portanto, já não é in Paris. Mas tem que manter o nome, que é para vender na mesma, não é?
1: Claro. E para vender, estamos nós
0: prontos. Para vender, estamos cá nós, obviamente. Madison Beer no Mega Hits agora.

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0: Passam 7 minutos das 5 da tarde, vamos às Trend News nesta sexta-feira com Ana Paula Santos. Olá, Ana.
1: Olá, boa tarde. Já estão no Tribunal de Setúbal mãe e padrasto das crianças francesas encontradas sozinhas na terça-feira. Foram transportados numa carrinha celular a partir do posto da GNR de Palmela, onde estavam detidos. Deverão ser ouvidos esta tarde pelo juiz. São suspeitos dos crimes de exposição, o abandono e violência doméstica. As duas crianças de 3 e 5 anos foram encontradas sozinhas na zona de Alcácer do Sal na última terça-feira. O Ministério Público confirma a abertura de um inquérito a um possível acesso indevido a dados de utentes do SNS, usando as credenciais de um médico ao serviço atualmente na ULS do Alto Minho. Um inquérito aberto na sequência das denúncias de alegados acessos indevidos a processos clínicos de utentes, incluindo crianças. A União Europeia aprovou novas regras para cães e gatos de companhia. Passa a ser obrigatório identificar os animais com microchip e registro nacional. Os criadores deixam também de poder cruzar animais da mesma família ou criar raças com características que possam prejudicar a saúde dos animais. É um recorde absoluto. 274 alpinistas escalaram o Everest na quarta-feira na Rota Sul, no Nepal, indicação do Departamento de Turismo do país. A subida dos mais de 8 mil metros começou pelas 3 da madrugada e as imagens publicadas pela Reuters mostram uma fila ininterrupta de alpinistas.
0: Muito obrigada, Ana. Voltamos com mais Trend News a partir das 6 da tarde.
2: E ao contrário do Everest, amanhã está muito calor em Portugal. Braga 29, Porto e Aveiro 25, Viseu e Coimbra 28, Lisboa 31, Évora 35 e Faro 29 graus Celsius.

0: Hey Dochi, quando passam agora 20 minutos das 5 da tarde, é a Maria Betonilho que está na cidade invicta. Maria, onde estás tu? Conta-nos tudo.
1: Maria!
2: Verdade! Olá!
0: Maria,
1: põe lá o microfone bem juntinho.
0: Maria, tu estás aos cortes, Maria.
1: Maria.
2: E agora?
1: Isso, boa!
2: Agora já está bom?
0: O que é que fizeste? Diz-me lá, conta-me lá, que é para eu saber para a próxima.
2: Mexi aqui o sistema. Vocês sabem que eu sou do sistema.
1: Foi,
2: deu
1: duas porradas no instrumento.
2: Tem aqui dois murros. Isto aqui ficou bom ou não? Está bom ou não está bom?
0: Está ótimo, está perfeito.
2: Pronto, então olhem, meus caros amigos, eu estou tão feliz. Primeiro é a minha primeira vez a andar de tuk-tuk.
1: Uhum.
2: E ainda por cima, a ouvir essa música da Lady Gaga do Walk, não é? Eu estou aqui na cidade invicta. Eu achava que estava a desfilar. Portanto, já fomos ao Jardim do Morro. Estamos a ir ao Jardim das Virtudes, vamos passar pelos Aliados, olha, por todos os sítios que a cidade do Porto oferece. Tenho uma tábua de queijos ao meu lado e estou-me a tentar aguentar para não comer todo o queijo palhais que está aqui ao meu lado.
1: Quando fui eu comi.
2: Tive. Tu comeste, mas depois não há para as outras pessoas. Eu sou uma boa pessoa.
0: Tu és mesmo uma pessoa, Francisco.
2: Completamente. Vamos até ao Jardim das Virtudes. Já ofereci, aliás, eu meti-me num torneio da Sueca.
1: Ah!
2: Com pessoas mais de 65. E eu cheguei ao torneio da Sueca e venci logo, porquê? Porque levei uma tábua de queijo palhais. E agora estamos na estrada, não é? Em direção ao Jardim das Virtudes.
0: Uhum.
2: E eu queria muito oferecer aqui queijo. Ah, olha as criancinhas a comerem gelado. Também querem aqui queijo. Estamos cheias de tote bags da queijo palhais. Estamos num tuk-tuk assim verde, branco, maravilhoso, a oferecer queijo palhais. Portanto, se estiveres a passar ou a ir em direção ao Jardim das Virtudes, vem ter connosco. Temos queijo para oferecer. Ainda aparece nas nossas redes sociais e aqui os nossos promotores são impecáveis. Como é que tens estado a correr até agora?
3: Tenho estado a correr muito bem. As pessoas estão malucas com o queijo.
2: São malucas? Não estou a brincar. Eu meti-me no torneio da Sueca e eles disseram: ah, isto é queijo palhais, olha que isto é bom. Eu comi muito disto lá na Suíça. Não sei se há queijo palhais na Suíça ou não, mas
0: deve haver, claro.
2: Queijo chèvre, há de certeza.
0: Maria, qual é o teu
2: queijo é que nós temos?
0: Qual é o
3: temos
0: teu
3: quatro tipos de queijo, estamos a dar a toda a gente, portanto venham experimentar.
2: O meu verdicto, como assim, Madalena?
0: Qual
2: não
0: é que é o que tu gostas mais?
2: Desculpa.
0: Qual é que é o queijo que tu gostas mais, afinal?
2: Ah, é o de alho e ervas. E eu estive a treinar ao almoço. Se, como né, na cidade do Porto há muitos estrangeiros, se me perguntarem é garlic and herbs.
0: Boa! Uau. Garlic and herbs. Muito bem, Maria.
2: É assim, não é?
0: É, está certíssimo.
2: Ou é onion? Não, é garlic.
1: Onion
2: tô a brincar.
0: Ela está a provocar, mas pronto.
2: Estou a provocar. Pronto, Jardim das Virtudes e pronto, e todas as zonas. Isto é muito fácil. Estamos com um TikTok.
1: Um tuk-tuk.
2: Um tuk-tuk super bonito. Portanto, venham ter connosco que temos queijo palhais para oferecer. E é de cabra. Porque se é cabra. É palhais.
1: Maria, só um pequeno apontamento antes de ir embora. Manda só um beijinho para a nossa ouvinte Filipa Gonçalves, que estava aqui a mandar-nos no WhatsApp.
2: Um beijinho teu. Mas a Filipa está no Porto? É do Porto?
0: Não. A Filipa é da tua empresa e vai embora hoje, portanto é só para dar um beijinho à Filipa.
2: Eu achava que era no nosso WhatsApp. Filipa, olha, grande beijinho. Tu deste muito a esta empresa, ok? Tudo a correr bem para o teu futuro, está bem?
1: Um beijinho, obrigado.
0: Beijinhos, Maria, até
2: beijinhos,
0: já.
2: Até
0: beijinho.
2: Já.
0: A chegar de Houston, Texas, Ella Langley, à Mega.
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0: Mega Hits e a melhor música nova de Young Natura, quando passam agora 5 minutos das 5:30. Já sabemos qual é que é o tema do último mês e vai continuar a ser até começar o Mundial. Cromos e cadernetas.
1: Até eu estou farto. Só que agora estou porque sinto a casar as pessoas.
0: Não, e estás triste porque não tens nada aí na tua cadernetazinha também.
1: Mas...
0: acho que é um pouco de inveja, na verdade, de quem tem muito.
1: Então vou começar por aí.
0: Ok.
1: Vou partilhar com os nossos ouvintes. Vou já dizer que eu, Francisco Mendes, entrei aqui numa missão que é toda a gente está a gastar muito dinheiro com a caderneta e
0: certo.
1: Eu sou contra o consumismo. Agora também quero ter a caderneta. E portanto, eu estou a viver dos restos. Se por acaso tiveres muitos repetidos de um cromo, podes mandar para a Estrada da Buraca
0: 812. Não é?
1: Podes mandar para o Grupo Renascença Multimédia e mandas para cá por correio e eu recebo e colo na caderneta e é a caderneta de todos. Tu que estás no carro, fazes também parte desta
0: caderneta. Mas há aqui um problema com esta caderneta, porque eu acho que ela ainda nem começou o Mundial e ela já perdeu valor. Porque, pelos vistos, a Panini decide fazer as cadernetas muito antes das convocatórias.
1: Então,
0: e há muitos jogadores que estão nessa caderneta que não vão estar presentes no Mundial 2026.
1: Eu, em primeiro lugar, acho isto normal. Nunca esquecerei que no Euro 2012 o Lietzen estava lá com o cromo e não foi ao Euro 2012.
0: Quem é o Lietzen? Nem sei.
1: Mas o que é o Lietzen? O levezinho. Antigo ponta de lança do Sporting Clube Portugal.
0: Mas é de seleção portuguesa?
1: Sim.
0: Ah, eu não. Eu era pequenino, eu tinha 10, 11 anos.
1: Ele portanto. Foi naturalizado português.
0: Ok, não conheço. Era muito nova.
1: E pronto, e foi chamada à seleção, mas depois não foi ao Euro.
0: Que é o que aconteceu muitas vezes, não é? É o que aconteceu desta vez, desta
1: é verdade.
0: Edição.
1: O mais icónico é.
0: Cole Palmer.
1: Não, antes disso, porque o Palmeiras é de hoje. Neymar Júnior.
0: Ah, o Neymar não está na caderneta, que isso é chocante, e claro que vai ao Mundial 2026.
1: Por oposição, e aí tens razão, o teu querido e amado.
0: Cole Palmer para mim é o símbolo neste momento da seleção inglesa. Eu vejo a seleção inglesa a jogar por causa do Cole Palmer e do Bellingham também.
1: Portanto, o Bukayo Saka não.
0: O Saka é fofo também.
1: Declan Rice não.
0: Não, esse já não sei quem sei. Quem são? Sei o Bellingham, o Saka e o Cole Palmer. Mas o meu favorito é o Cole Palmer. E eis que Cole Palmer não foi convocado para ir à seleção inglesa.
1: Mas ouve, eu estou...
0: isto é chocante.
1: Eu estou muito contente porque os cromos estão a fazer com que nós possamos falar de uma coisa que também me escolhi. Mas por outras razões e não seriamente pela caderneta.
0: Mas não é chocante. Mas o Cole Palmer é um grande jogador, não é?
1: É um grande jogador.
0: Então, explica-me, Francisco. Porquê é que ele não vai?
1: O Tuchel, que é... lá está, é que a questão é esta. É que a Inglaterra tem um grande selecionador. Um selecionador que
0: não
1: já
0: parece.
1: Ganhou Champions League.
0: Não parece.
1: E achou que Cole Palmer não estava a ter uma época... um final
0: Phil
1: de...
0: Foden. Phil Foden, que é muito conhecido também.
1: Trent Alexander-Arnold.
0: Olha, até te digo, mais do que ganharem ou não o Mundial, se vão ganhar com esta equipa ou não, o Mundial e as competições é muito à volta de popularidade.
1: Ai.
0: Eu acho indelicado o que estão a fazer à seleção inglesa, porque eles estão a perder popularidade.
1: Às vezes não, porque às vezes tirares as vedetas, dás espaço
0: não
1: à
0: dá,
1: equipa
0: não dá.
1: E a equipa depois
0: não
1: transforma.
0: Dá. O que sem interessa... o Cole Palmer, não há popularidade sem o Cole Palmer.
1: Olha, o Tuchel não convocava o Ronaldo. Tenho a certeza.
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0: Mega Hits e a melhor música nova com Nininho Vaz Maia. Quando faltam neste preciso momento 12 minutos para as 6 da tarde, temos um cala-te-boca disponível para ti no YouTube da Mega Hits com uma das pessoas mais desejadas dos últimos tempos, a Eva Paes.
1: Segundo a Ariana, ela falou agora recentemente numa entrevista, ela disse que tu e o Diogo ainda não tinham falado. É verdade?
2: É verdade.
1: Ainda não falaram?
2: Não.
1: E vão falar?
2: Eu não vejo, imagina, eu não digo que não nunca, porque nós nunca podemos dizer que não nunca. Mas foi aquilo que eu disse mal que eu saí. Eu não vejo a necessidade, e estou muito bem resolvida em relação a isso. Eu não vejo o que é que pode acrescentar. Não vai acrescentar nada.
0: Vai acrescentar ires ao YouTube.
3: Eu preciso mesmo.
0: No mínimo.
3: Eu preciso mesmo.
0: No mínimo.
3: Estou a vacilar que pertence a esta empresa e ainda não foi ver os conteúdos.
0: Fica-te muito mal, porque não. Eva Paes foi a última convidada e imagina. Foi a vencedora do Big Brother, dos mais polémicos dos últimos tempos, Francisco. Até tu estás a par.
3: Eu ouvi, por acaso, eu não estava a 100%, mas desta empresa fez questão de me...
0: Todas de as pessoas pôr daqui. A par.
3: Claro.
0: Pronto.

0: É mesmo sexta-feira e passam 4 minutos das 6 da tarde. Estás com o Driving até às 8 da noite, agora com Trend News com Ana Paula Santos. Olá, Ana, mais uma vez.
1: Olá, mais uma vez, boa tarde. Está desaparecido um homem no Rio Paiva, na zona de Arouca. O alerta foi dado pelas 3 da tarde, já decorrem buscas. De acordo com a fonte dos bombeiros de Arouca, a agência Lusa, uma mulher foi resgatada nas margens do rio e está a ser assistida no local. 15 dias úteis, o tempo que os bancos têm para responder às reclamações dos clientes. O Banco de Portugal atualizou os procedimentos dos bancos sempre que recebem reclamações. Devem ser respondidas no prazo de 15 dias úteis, sejam feitas no livro de reclamações ou diretamente ao regulador. Paulo Rangel diz que os Estados Unidos mantêm um compromisso firme com a NATO. Declarações do ministro dos Negócios Estrangeiros na Suécia, onde os chefes da diplomacia da Aliança Atlântica estão reunidos e onde o secretário de Estado norte-americano voltou a falar em desilusão para com os parceiros europeus. Hoje voltamos a falar de ciclismo para assinalar mais uma etapa da Volta à Itália em bicicleta, em que Afonso Eulálio mantém a camisola rosa. O português segura a liderança da geral depois da 13ª etapa, com uma vantagem de 33 segundos para o segundo.
0: Muito obrigada, Ana. Voltamos com mais Trend News a partir das 7. Até já.
2: Está quentinha a Volta à Itália e quentinho está o nosso país. Braga 29, Porto e Aveiro 25, Viseu e Coimbra 28, Lisboa 31, Évora 35 e Faro 29 graus Celsius.
0: Precisamos de ti mais do que nunca. 968-689-229. Temos vários pedidos para fazer nesta sexta-feira. Já lá vamos.

0: das 6 da tarde. Boa sexta-feira. Queremos muito que fales connosco no nosso WhatsApp, 968-689-229. E para isso temos aqui 3 perguntinhas para te fazer.
1: E as perguntas são as seguintes. Podes enviar a resposta para o 968-689-229. Eu estou a falar assim para ser mais institucional e chamar a tua atenção.
0: Pronto.
1: Dá-nos uma cor. Pode ser a tua favorita ou uma cor que estejas a sentir. Um meio de transporte.
0: Uhum.
1: Sim, por favor, criativo. Está a valer tuk-tuk, está a valer trotinete.
0: E está a valer Vespa também.
1: Não. E Vespa Asiática.
0: Vespa Asiática.
1: Também. Isto, e dá-nos, por favor, uma peça de roupa.
0: Uhum.
1: Com base nestas 3 respostas, nós introduzimos num software, num motor de busca super complicado e desenvolvido que nós temos.
0: Que é o nosso.
1: Que é o nosso.
0: Que é a nossa cabeça.
1: É a nossa cabeça super inteligente.
0: Uhum.
1: Inteligência real.
0: E vamos dar-te o destino...
1: Que tu mereces nas tuas férias.
0: Portanto, se dermos um destino que tu não gostas assim tanto, paciência, é o que tu mereces ir.
1: Para isso.
0: É o que nós achamos que tu mereces.
1: Porque,
0: para isso.
1: Porque errado, tu também faz parte disto. Para isso, precisamos que mandes para o 968-689-229. Uma cor, um meio de transporte e uma peça de roupa.
0: Partilha connosco, é o nosso WhatsApp, mais uma vez, 968-689-229. Queremos dizer-te para onde é que mereces ir. Quiçá, este verão, estas férias de verão, podemos dar-te assim um...
1: Uma ideia?
0: Uma ideia, uma motivação.
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0: Quando passam 20 minutos das 6 da tarde, temos 3 perguntas para ti. Qual é que é a tua cor favorita? Ou dá-nos uma cor, um meio de transporte e uma peça de roupa. E com estas respostas nós vamos dar-te o destino para que tu mereces ir. Recebemos aqui uma mensagem da Guida Rasteiros.
1: Oh, Guida.
0: A dizer azul, comboio e vestido. Primeiro és a Cinderela e segundo, se és a Cinderela, vais para Paris.
1: Comboio, azul,
0: comboio, vestido? Azul, vestido?
1: Gostei.
0: É Paris.
1: Está fechado.
0: Tá?
1: Eu concordo okay. Muito.
0: Boa.
1: Estamos juntos.
0: Primeiro concordámos logo. Vamos à próxima.
1: Tenho
0: então
1: aqui um, posso dizer?
0: Podes.
1: É o da Benny e diz: roxo, ligeiro de mercadorias, calções.
0: Ai.
1: Para mim, Marrocos.
0: Ok, percebo. Roxo, ligeiro de mercadorias e calções.
1: Percebe? Marrocos. Marrocos está a mercadorias?
0: Sim, eu estou a pensar num porto, num sítio que tenha porto, não é? Não é o porto, cidade.
1: Então,
0: é,
1: mas Marrocos numa zona que tenha porto. Tem Alcácer Quibir.
0: É?
1: É.
0: Marrocos é conhecido pelos portos?
1: Pá, ali os portos mediterrâneos.
0: Ok, então pode ser Marrocos.
1: E é ligeiro de mercadorias.
0: Nós também não podemos dar duas opções às pessoas. Portanto, se calhar só uma é o primeiro a dizer.
1: Vai para o Alcácer Quibir.
0: Estou a brincar.
1: Oh, Benny.
0: O Afonso diz verde, metro e camisa. Jogo do Sporting. Está aí para o jogo do Sporting. A tua viagem é para o jogo do Sporting. É para Alvalade.
1: Tuas
0: a tua viagem, Alvalade.
1: Onde o Sporting fizer a pré-época é onde tu vais de férias.
0: Verde, metro e camisa. Alvalade.
1: Camisa porque Betos.
0: Sim.
1: Super,
0: é... Verde, porque Sporting, metro, porque é assim que eles vão para os jogos do
1: vão
0: Sporting.
1: De metro.
0: Portanto, é Alvalade, estádio de Alvalade.
1: Epá, está-me a custar.
0: Então diz outro, vai outro.
1: Metro, camisa, eu vou dizer, porque pode ser uma daquelas camisas divertidas.
0: Porque o metro e a camisa, não, o verde e a camisa distraem aqui do metro.
1: Uhum.
0: Como é que tu vais inserir metro numa zona paradisíaca, que levas camisa e verde?
1: Não, mas podes inserir, por exemplo, se for nas estepes dos Montes Urais, na Rússia. A Rússia tem o maior metro do mundo. A Rússia tem algumas florestas.
0: O Afonso prefere ir para o estádio de Alvalade, tá, Francisco. Peço imensa
1: desculpa. Se eu for do Sporting, prefere.
0: Não sei, Afonso. Eu estou a sentir que tu és do Sporting. Para ter escolhido verde, não me parece que sejas de outro clube. 968-689-229. Cores, meio de transporte e uma peça de roupa. Vamos dar-te a viagem que tu mereces.
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0: Boa sexta-feira, quando passam 3 minutos das 6h30, temos 3 perguntas para te fazer, para chegarmos a uma conclusão. Qual é a tua cor favorita, ou favorita do momento, um meio de transporte, escolhe um, e uma peça de roupa, queremos que escolhas também. Isto para te darmos o destino de férias ideal.
1: O que tu mereces.
0: O que tu mereces.
1: Não é aquele para o qual tu vais, se calhar, mas é aquele que tu mereces.
0: Exato.
1: E que o mundo te vai dar. E dúvidas houvesse de que o nosso algoritmo, que está aqui na nossa cabecinha, na nossa criatividade real, está a funcionar muito bem.
0: Porquê?
1: Que o diga a Guida. Guida.
2: Olá, boa tarde. Acertaram em cheio. Paris, a minha cidade favorita.
0: É.
2: Já lá fui duas vezes.
0: Ok.
2: E tenciono voltar. Beijinhos, obrigada e bom fim de semana.
0: Beijinhos, bom fim de semana. No fundo, nós estamos a dizer a cidade que mais se identifica com as pessoas, não é?
1: Sim.
0: Essa a lógica do nosso cérebro.
1: A tua personalidade numa cidade.
0: Exatamente.
1: De facto, nós estamos a fazer as perguntas certas. Bem, temos aqui também as respostas da Catarina, que diz: alô, drive-in, mota, t-shirt e amarelo.
0: Mota, t-shirt e amarelo. Eu vou dizer México.
1: Ah, olha, eu ia dizer Vietnã. E eu acho que ganho.
0: Amarelo é muito mais México.
1: Imagina.
0: Vietnã é mais verde.
1: Mas Vietnã
0: e castanho também.
1: Vietnã é muito mais motas. Muito mais.
0: Desculpa.

0: Boa sexta-feira, a 20 minutos das 7 da tarde, bom fim de semana. Temos um vencedor, pronto.
1: Temos, e podes dizer o nome do vencedor, por
0: Francisco
1: favor?
0: Mendes.
1: As pessoas concordam mais que Vietnã faz mais sentido com o amarelo.
0: Não me lembro, Francisco.
1: Era amarelo, era mota
0: e t-shirt.
1: Exatamente.
0: Muito, eu disse México, mas pronto, eu dou o Vietnã nesta. Vamos à próxima.
1: Se chegaste agora, só para dar contexto, nós estamos a definir o teu destino de férias ideal, o que mais se identifica contigo. Para isso, precisamos de uma peça de roupa, de um meio de transporte e de uma cor. Qual é que é o próximo? Madalena Costa. O próximo é o da nossa querida Inês, que diz amarelo, monociclo, biquíni. Vai!
0: Amarelo, monociclo, biquíni.
1: Eu já tenho.
0: Brasil.
1: Brasil? Justifica a sua resposta.
0: Então, biquíni acho que é óbvio. Amarelo também acho que é óbvio. Monociclo, há tanta coisa a acontecer nas praias do Brasil. Vendem tanta coisa, há tantos estímulos nas praias do Rio de Janeiro. Um senhor com monociclo deve haver de certeza também.
1: Eu vou dizer Albânia. Porque os acrobatas albaneses são super conhecidos.
0: São mesmo. Tu podias-me dizer o que tu quisesse, eu ia acreditar.
1: Porque faz parte da antiga Jugoslávia. Por acaso, eu acho que a Albânia não faz parte da antiga Jugoslávia. Agora é
0: Francisco, pronto, estás aí a inventar só.
1: Estamos como é
0: que é? O que é que disseste? Alpinistas quê?
1: Não. Acrobatas albaneses.
0: Acrobatas albaneses. Diz que são muito conhecidos, os melhores do mundo, é isso?
1: Sim.
0: Não me aparece nada.
1: Mas isso é porque tu também não estás a querer.
0: Não, pronto. Eu estou a querer. Aparece-me artistas da Albânia. E estão-me a dar cantores. Não sei, não, isso não faz sentido nenhum.
1: Pronto.
0: Não.
1: Então vamos ficar com.
0: Não
1: vamos,
0: não com Brasil. Não, tu é que não me deixas ficar com o que eu disse. Rio de Janeiro, não é Brasil, é Rio de Janeiro.
1: Mas monociclo é zero Rio de Janeiro. Achas que. Eu não sinto que a Inês tinha assim tanta vontade de ir ao Rio de Janeiro.
0: Ah, é? Inês, vais-me dizer que a Inês não quer ir ao Rio de Janeiro.
1: Oh, tá bem.
0: Ah, Francisco, vá, menos.

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0: Mega Hits e a melhor música nova a 12 minutos das 7 da tarde. 968-689-229. Queremos muito dar-te o destino para que tu mereces ir.
1: E para isso,
0: quem sabe este verão.
1: É verdade, o teu destino ideal. E para isso precisamos só de uma peça de roupa, um meio de transporte e uma cor. E com isto, nós damos-te o que tu precisas.
0: Logo, damos-te logo a resposta. Flow com Liquid a chegar à Mega Hits.
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0: Passam 2 minutos das 7 da tarde. Vamos uma última vez esta sexta-feira às Trend News com Ana Paula Santos. Olá, Ana.
1: Olá, boa tarde. Começo com a informação de que foi encontrado no Rio Paiva o corpo de um homem que estava desaparecido desde as 3 da tarde. Os bombeiros de Arouca adiantaram à Mega que estão em curso as operações de resgate. O Primeiro-Ministro pede coerência aos políticos que defendem reformas estruturais no país. Depois do chumbo anunciado da reforma laboral por PS e Chega, Montenegro diz que em Portugal não há consequências quando se defendem reformas e depois na prática se decide deixar tudo na mesma. A Rússia acusa a Ucrânia de ter atingido um dormitório de uma escola na cidade de Lugansk, controlada por Moscovo. O governo russo fala em 4 mortos e 35 feridos. 86 jovens estavam nesse dormitório no momento do ataque. O Ministério da Defesa russo diz que as defesas aéreas abateram 217 drones ucranianos na última noite. É já um clássico das sextas-feiras. Na próxima semana podes contar com combustíveis mais caros. A Associação de Revendedores estima que os litros de gasóleo e gasolina deverão subir 1,5 cêntimos. É, portanto, uma tendência de ligeiro aumento na próxima semana, na sequência de ainda do contexto internacional, com o bloqueio do Estreito de Hormuz ainda por resolver.
0: Muito obrigada, Ana. As Trend News voltam na próxima segunda-feira a partir das 7 da manhã. Bom fim de semana.
2: A única coisa que está resolvida é mesmo a certeza de que vai estar calor amanhã. Braga 29, Porto e Aveiro 25, Viseu e Coimbra 28, Lisboa 31, Évora 35 e Faro 29.
0: Há também mais uma certeza: Bad Bunny vai estar em Portugal já no próximo fim de semana. E está... Fim de semana não, na próxima semana.
2: É verdade.
0: Ai, tu fizeste uma cara, pensei, não. Será que não é para a semana?
2: É para a semana.
0: Ai, que chatice. Bad Bunny aqui na Mega Hits também.

0: Qual é a tua cor favorita? Queremos saber também um meio de transporte à tua escolha e uma peça de roupa. Com estas respostas, vamos alocar-te um sítio que achamos que é o sítio para onde tu mereces viajar. Há bocado o Afonso disse verde, metro e camisa, e eu disse Estádio de Alvalade. E ele respondeu, como eu achava, que ele era do Sporting. E estava
1: certa.
0: Sim,
1: mas...
0: Ele respondeu, o estádio de Alvalade era giro. Portanto, é porque ele é de Sporting. Mas o que é que se pode fazer numas férias dentro de um estádio, para além de ver os jogos? É porque não és assim tão Sportingista também.
1: Madalena,
0: desculpa,
1: Madalena.
0: Desculpa, tu não deste nenhuma resposta, Francisco. Não sei se te lembras.
1: Não, eu disse só que era... Não, eu disse... Eu disse Montes Urais na Rússia.
0: Ah, piá, péssimo. Pois foi. Ninguém quer ir a esse sítio.
1: Neste
0: não
1: momento,
0: queres? Então...
1: Vou-te mostrar as fotografias
0: momento,
1: dos Montes Urais.
0: Não quero, obrigada.
1: Tá bem, vou-te mostrar
0: não
1: as fotografias
0: quero.
1: Dos Montes
0: Urais. Não quero
1: Urais
0: nada com a Rússia disso. Neste momento.
1: Certo, mas as paisagens da Rússia são independentes
0: não
1: do estado político da Rússia.
0: Não interessa, estamos a desejar bons sítios para as pessoas. Portanto, fica-te mal estar a sugerir
1: Torre,
0: a Rússia.
1: O Pedro Torre diz Pedro verde, Torre. Cavalo e chinelo, respondendo às três perguntas que nós colocámos para descobrir o sítio ideal.
0: Verde, cavalo e chinelo?
1: Sim.
0: Tennessee.
2: O quê? O quê? Chinelo no Tennessee?
0: Não, onde é que a Ana Montana andava lá com o cavalo? É no Tennessee, sim. Tennessee, sim, claro que sim.
1: Tá bem, mas chinelo? A Ana
0: pois,
1: Montana anda de bota
0: Montana.
1: De cowboy.
0: Pois, então mas chinelo... Ah, comporta!
1: Que... Ok!
0: Comporta!
1: Estamos juntos.
0: Verde, cavalo e chinelo. Comporta, obviamente. Uf. E deve ser muito mais barato do que ir ao Tennessee andar de cavalo.
1: Mesmo assim, não sei se o teu orçamento comporta.
0: Pronto.
1: Olha!
0: Olha! Mereces uma salva de palmas
1: e
0: com
1: para
0: essa,
1: as pessoas
0: Francisco.
1: Que dizem que na rádio só se fazem trocadilhos.
0: Exato,
1: estão corretas.
0: É verdade, está corretíssimo, é para isso que nós servimos.
1: Para nós falarmos menos, precisamos que tu fales mais e, exato. Portanto, manda mensagem para o 968-689-229, um meio de transporte, uma cor e também uma peça de roupa. Nós dizemos qual é que é o teu destino de férias ideal e mesmo de acordo com a tua personalidade.
0: Nós continuamos contigo até às 8 da noite. Espero que já tenhas saído do teu trabalho, já estejas descontraído. Está um bafo lá fora. Portanto, aproveita esse teu fim de semana sempre na companhia da Mega Hits. Agora com um clássico que eu sei que tu estavas a precisar. Kings of Leon, You Somebody.

0: Mega Hits e a melhor música nova, quando passam 17 minutos das 7 da tarde, drive-in contigo até às 8. 968-689-229 é o nosso WhatsApp e temos perguntas para te fazer.
1: As perguntas são: dá-nos uma cor, dá-nos uma peça de roupa e dá-nos um meio de transporte. E nós vamos definir o destino de férias ideal para ti.
0: Uhum.
1: Ora, o Diogo tem aqui três palavrinhas muito simples: vermelho ou vermelho, dependendo do sítio do país onde vocês forem, t-shirt, avião.
0: Vais viajar pela Emirates?
1: Já tenho melhor.
0: Pois, porque tu tens um vermelho, não é?
1: Sim.
0: Vais viajar pela Emirates até ao Panamá?
1: Não, eu acho que vai para
0: Panamá. Panamá é um péssimo sítio para visitar, ou não? É bonito?
1: Não, tem o canal do Panamá, que é super icónico.
0: Okay.
1: E a Jornada Mundial da Juventude.
0: Mas o Panamá é azul, eu não sei o que é que estou a dizer.
1: Boa, eu vou dizer Angola.
0: Canadá. Canadá.
1: Ai, sério, eu sou tão melhor que tu neste jogo.
0: Angola, vermelho. Angola para mim não é vermelho.
1: E vou dar duas razões para ser Angola.
0: Ah.
1: Porque a terra em Angola é um bocadinho avermelhada. A bandeira de Angola tem vermelho. Faz muito calor, portanto, t-shirt. E tens aqui para lá de avião.
0: Ok, eu não adorei, mas
1: está fechadinho.
0: Como o meu não foi melhor, tu ganhas por.
1: E é o primeiro sítio.
0: Por eu ser medíocre.
1: Por exclusão de partes. E também é o primeiro sítio que dizemos na África Subsaariana, que é uma coisa super importante.
0: Ok, certo.
1: Inclusiva. Ora, temos também aqui. Também vermelho, mas desta vez barco e vestido.
0: Vermelho, barco e vestido.
1: Ida,
0: portanto...
1: Ida Leal.
0: É o nome?
1: Ida Leal.
0: Um país que eu não conheço e que tu me estás a introduzir agora.
1: Não.
0: É o nome do ouvinte?
1: Sim. Okay. E se nós tirarmos o A, fica ideal.
0: Pronto, mas não tiramos o A.
1: Porque o destino ideal da Ida Leal.
0: Qual?
1: Para mim
0: é Sevilha.
1: Fechou, vendeu, gostei.
0: Gostaste?
1: Gostei.
0: Foi
1: qual,
0: bom.
1: Qual é que é o meio de transporte dela?
0: Barco.
1: Não, Sevilha?
0: Sim.
1: Sevilha tem... era de onde partiam os barcos que iam para a expansão
0: vermelho,
1: espanhola.
0: Vermelho, barco e vestido, tu vais para Sevilha. Ida.
1: Sevilha até
0: é Ida?
1: É Ida.
0: Já não me lembro agora.
1: É Ida pela volta.
0: Vamos ao último. Ó Francisco, tu hoje estás com tanto espaço para falar.
1: Posso
0: pensas, bem,
1: minhas...
0: vou mandar as piadas todas que eu conseguir por um metro quadrado. Vamos à última, Francisco, só a favor.
1: Vamos à última. E a última é lilás, vestido e carro.
0: Lilás, vestido e carro.
1: E eu com lilás, esta é ousada.
0: Ok.
1: Mas vou dizer Colômbia.
0: Porquê?
1: Vou dizer porque lilás é de onde veio os jacarandás, que são uma árvore.
0: São da Colômbia?
1: Não, os jacarandás é que são lilases.
0: Sim, eu percebi.
1: E há na Colômbia jacarandás.
0: Também há aqui em Lisboa. Não sei se sabes, mas... que até mandaram a bater os jacarandás.
1: Então, mandaram. Isso foi uma polémica. Nós somos contra polémicas.
0: Não interessa, Madalena. Mas mandaram a bater os jacarandás.
1: Está bem, mas há outros que também estão de pé. Pronto, agora também não.
0: Mas não é isso o ponto. O ponto é: não há só na Colômbia.
1: Então queres mandar.
0: Tu pronto, vais para as Avenidas Novas.
1: Queres...
0: Tu vais para as Avenidas Novas.
1: Queres mandar a Cláudia de férias para as Avenidas Novas?
0: Quero.
1: Olha,
0: se é pela tua lógica, sim.
1: Ó, Cláudia, tens aqui uma amiga para a vida, está bem? Hã? Eu mando para a Colômbia. Ela para as Avenidas Novas.
0: Também não sei o que é melhor. Olha, digo-te já, Avenidas Novas está caríssimo.
1: Colômbia, Santa Marta.
0: Se tu conseguires estar nas Avenidas Novas, olha, és um homem de sorte.
1: A passear a pé consegui.
0: Pois, talvez, de qualquer dia não consegues, tens de pagar. Até disso vimos a chegar à Mega.

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0: esperou 12 anos. Martin Garrix e Ed Sheeran escreveram Repeat It em 2014, depois de se terem conhecido e tornado amigos numa noite em Amsterdão. A música ficou guardada na gaveta durante mais de uma década e nem os cantores sabem muito bem o porquê disto ter acontecido.
1: Ainda corria o Mundial do Brasil e estávamos nós a ver
0: pois
1: o Ronaldo.
0: Era com o 7-1, não era? Do Brasil contra a Alemanha?
1: Não. Ah, sim, exatamente.
0: Ah, pois, eu tenho estas assim.
1: Muito bem, muito louco, parabéns. Mas eu ia referência a Ronaldo, estava meio lesionado o joelho.
0: Isso eu já não lembro.
1: E dizia, isto está tudo bem, estou a 99%, estava péssimo.
0: Okay.
1: Bem, quem é que também temos que dar um pequeno props? Ao menino Martin, porque escolheu, depois de tantas idas para a frente, idas para trás, dúvidas, oportunidades falhadas, lançar esta música no seu 30º aniversário, lançamento do seu álbum também de estreia. Portanto, foi a desculpa perfeita para mostrar Repeat It. Ei? Repeat It.
0: Repeat It.
1: Repeat It ao mundo.
0: Olha, podes dizer como tu quiseres, com o teu sotaque, com o teu melhor sotaque de inglês, não interessa. O que interessa é que é Martin Garrix e Ed Sheeran. Stay.

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0: 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Bom fim de semana com Bella Kane na Mega Hits.

0: E finalmente chegou o tão esperado dia da semana. Boa sexta-feira com o Mega Hit, já comigo, Matilde Prata. E agora que já são 8 da noite, é já a seguir que damos um saltinho até à internet. Primeiro, Harry Styles.
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Então não é que Madonna anda a mandar boquinhas a Charlie XCX? É com este babado que começamos o scroll da noite de hoje. Tudo porque no single Rock Music de Charlie XCX ela diz que a música de dança está morta. Então não é que Madonna não vem de modos. Diz logo, bom, se calhar se a pista de dança está morta, então estás claramente a tocar a música errada. Será verdade? Bom, uma coisa é certa, Charlie XCX lançou hoje mais um single do seu próximo álbum, que vai ser na onda do rock, mas sobre música nova para o teu fim de semana, já lá vamos mais à frente no programa. Há boas notícias sobre o nosso país vizinho e que claramente Portugal devia seguir o exemplo. Parece que a partir de agora, feriados ao sábado, vão passar a ser compensados com uma folga extra. E isto faz todo o sentido, ainda agora tivemos o 25 de Abril, que calhou um sábado, e teria sabido mil vezes melhor se tivesse sido uma sexta ou uma segunda. Portanto, faz favor, se é dia de feriado, é feriado a sério e é para compensar. Entretanto, não se fala também de outra coisa que não no fim de Emily in Paris. A sexta será a última temporada da série, confirmou ontem Darren Star, o criador do projeto, e Lily Collins já se debruçou precisamente sobre isto. Bom, olha, está na altura de fazeres um binge-watching desde o início, porque já não vais ter de esperar anos pelas novas temporadas. Entretanto, para todos os jovens que nos ouvem até aos 35 anos, e sim, jovens, parece que houve uma alteração nesta lei do associativismo, aliás, que diz que já somos jovens até aos 35, portanto, podemos respirar um bocadinho depois dos 30. Novidades também no mundo do amor, Harry Styles e Zoe Kravitz podem casar ainda este ano. Ah, pois é, dizem as fontes que talvez no final de 2026. Já Rubén Dias e Maya Gemma não chegam ao matrimónio. 18 meses depois, a relação entre eles chegou claramente ao fim. Bom, vamos para o fim de semana com Rubén Dias solteiro também. Nem tudo é mau. Na Mega Hits há o Gelo Agora.

0: E hoje, sexta-feira, fazes o teu pré com a Matilde e o Zé, sendo que Zé Vida não está em estúdio. Em direto da Câmara das Fitas de Coimbra, temos Zé Vida, que está no fundo a aquecer para esta grande semana, não é assim?
1: Olá, Matilde. Eu vou ser sincero, também já tenho algumas saudades tuas, mas como tu disseste bem, estou por Coimbra, pela cidade dos estudantes, a aquecer para uma semana em cheio, a semana da Câmara das Fitas de Coimbra, aquela que é a Câmara das Fitas mais tradicional do nosso país. Nós chegámos ontem, já estivemos a aproveitar também a Serenata Monumental, que é a cerimónia que marca o arranque oficial da Semana da Câmara das Fitas de Coimbra. Basicamente é o dia em que todos os alunos de Coimbra podem trajar, quer seja calores, quer seja secundanistas ou até finalistas. O ambiente, como é de esperar, é sempre muito emocional. Nós até tivemos a recolher também alguns testemunhos de alguns alunos que andavam pela zona da Sé Velha. Foi uma noite muito divertida, uma noite também muito especial, muito emocional também, como eu já disse. E agora sim, oficialmente, esta sexta-feira marca então o primeiro dia de recinto da Queima das Fitas de Coimbra e com nomes muito especiais a subir ao palco. O primeiro artista que vai pisar o palco principal da Queima das Fitas é, na verdade, uma pessoa que nasceu e cresceu aqui pelo Distrito de Coimbra também, Vespa Asiática, pela primeira vez no palco principal. O concerto dele está marcado para as 10h45 e, portanto, espera-se sentir Coimbra em peso a marcar presença para apoiar também o artista local. Depois disso, a festa continua ainda com Loner Johnny, ainda Plutónio, um dos maiores artistas nacionais, a fechar aqui o palco principal da primeira noite da Câmara das Fitas de Coimbra. Nós vamos ficar por aqui a aproveitar, a recolher testemunhos também. Já a seguir, vou meter por aqui pela Zona da Baixa e da Portagem, também para descobrir como é que estes estudantes estão a fazer para aquecer para esta semana. Vou tentar encontrar alguns testemunhos por aqui pelas ruas de Coimbra, quem sabe invadir algum jantar de curso, portanto, é ficares com a Maggie Hits também para saberes tudo aquilo que se anda a passar por aqui e também, claro, por Maggie Hits Instagram e Maggie Hits TikTok. Matilde, a única coisa que eu te prometo é que vá viver isto em grande, também para relembrar os anos que passei por aqui, por esta cidade, lá está, também fui um ex-aluno de Coimbra e, portanto, também é uma semana muito especial para mim e, por isso, vou fazer com que todos os ouvintes da Maggie Hits sintam o quão especial é, de facto, esta semana da Queima das Fitas de Coimbra. Já voltamos a falar. Até já.
0: Ai, Zé Vida, apesar de me fazer falta aqui em estúdio, eu quero também que aproveites e relembres as tuas vidas universitárias que aconteceram aí por Coimbra. Zé Vida e Carolina Gama estão pela Queima das Fitas de Coimbra. Acompanha tudo nas nossas redes sociais.

E é mais um sucesso que vais ouvir ao vivo na Queima das Fitas de Coimbra. Próxima sexta-feira, dia 29, Chico da Tina vai atuar por lá. E também por lá, Mega Hits 90.0, temos Zé Vida e Carolina Gama. Acompanha esta que é a Queima das Fitas mais antiga do país nas nossas redes sociais, em Mega Hits Instagram e Mega Hits TikTok. Já a seguir, planos para o teu fim de semana que envolvem o último, cala-te boca. Primeiro, a nova de Alex Warren, Fine Place to Die.

0: Mega Hits e a melhor música nova com Dominic Fike. E atenção, este fim de semana tens a oportunidade de rever o último episódio do Cala de Boca. Foi com Eva Pais, a vencedora do Secret Story 10, que claramente causou muito burburinho. Quer vejamos Casa dos Segredos ou não. Portanto, se ainda não viste, vai até ao canal do YouTube da Mega Hits. Já a seguir, há Bizarrap e Daddy Yankee.
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Mega Hits e a melhor música nova, agora que o relógio bate às 9 da noite. O meu nome é Metal de Prata, estou por aqui por mais uma horinha e infelizmente sozinha. Zé Vida está na verdade em direto na Câmara das Fitas de Coimbra e vamos falar com ele ao longo desta hora, portanto fica desse lado, ele está no fundo a fazer o aquecimento da Queima das Fitas, que é só a mais antiga do país, e não está sozinho, está também com Carolina Gama, portanto acompanha tudo nas nossas redes sociais, Mega Hits Instagram e Mega Hits TikTok. Hoje não faz o teu pré com a Matilde José, faz apenas com a Matilde, que te vai dar então as novidades no mundo da música. E olha, já dizia aquela senhora, não são muitas, não são poucas, bastantes, e é portuguesas, é internacionais, é dos teus artistas favoritos, portanto tudo sobre novidades no mundo da música já daqui a pouco, e já a seguir tudo sobre os santos populares que começam mais cedo que as chaves. Primeiro a Neni.

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0: Ele veio até à Mega Hits esta semana para falar do seu novo álbum LSD. Se te escapou, vai até às nossas redes sociais. A música nova é também o que falaremos já a seguir, as novidades de sexta-feira, e que vem mesmo a calhar nesta sexta em particular, porque começam hoje as festas de Lisboa. Estão a acontecer na Praça do Município desde as 6 da tarde, com muita música. E é também isso que temos já a seguir. Mais de 90 minutos de música sem parar. Arrancam com Bebe Rexha.
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0: Mega Hits e a melhor música nova comigo, Matheus Prata, também Zé Vida, que está em direto da Câmara das Fitas de Coimbra, Mega Hits 90.0. Zé, diz-me, como é que está o ambiente por aí? Já estão aquecidos para a semana que aí vem?
1: Olá, Matilde. Olha, voltamos a falar. Para quem não sabe onde é que eu ando na cidade dos Estantes, vim até à Câmara das Fitas de Coimbra, precisamente viver a mais antiga e mais tradicional semana académica do país, e já estou muito bem acompanhado. Maltinha, como é que se chamam?
2: Iuliana,
3: Luciana,
4: Gasol,
3: Yara.
1: Primeiro quero perceber, quem daqui é que está a estudar em Coimbra?
2: Eu estou a estudar em Coimbra e a viver em Coimbra.
1: Ok, muito bem, vocês estão em curso?
3: Ciências Biomédicas Laboratoriais.
1: Mas ouvi dizer aqui que o Gonçalo veio de propósito só para vir à queima, ou não?
4: Sim, vim de Valcâmbra, estou a tirar um curso profissional de metalomecânica. E então vim cá passar o fim de semana.
1: Muito bem, ver os concertos, portanto.
4: Sim.
1: Qual é que é o concerto mais queres ver este fim de semana?
4: Era o beijo do Loner.
1: Ah, muito bem. E vocês, Maltinha, vão andar aqui a semana toda?
2: Sim, claro.
1: Então e qual é o concerto mais querem ver?
3: O Morado.
1: Morado, muito bem. Um dos nomes internacionais deste cartaz. Yara, tu não concordas? Não achas que o Morado vai ser o melhor concerto da semana?
3: Eu não sigo muito isso dos artistas. Eu vi mais para despertar da queima.
1: Ok, portanto, nem é preciso assistir aos concertos. O ambiente em si já vale a pena.
3: Exatamente.
1: Muito bem. Então e para quem não anda na faculdade, que ainda está a pensar, epá, será que vale a pena vir para Coimbra estudar? O que é que vocês têm a dizer? Vale a pena?
2: Óbvio, é a melhor cidade para estudar.
1: Não há outra hipótese, é mesmo Coimbra. Leva logo a taça.
3: Claro, Coimbra é
2: a cidade de estudar.
1: Exatamente. Vocês estão em que ano já agora, Maltinha, da faculdade?
3: No primeiro.
1: Primeiro ano, portanto, primeira queima a 100%.
2: Exatamente.
1: E como é que vocês vão fazer para aguentar esta semana toda? Pelo que eu sei, isto vai ser uma semana bastante intensa, ou não?
2: Café, cama, depois a seguir, claramente, e basicamente isso. Praia vai ter.
1: Pois é, porque temos muito calor aqui, mas há praia em Coimbra, eu não sabia que havia praia cá.
3: Há rios, praias fluviais.
1: Ok, muito bem, então eu também devo ir dar um saltinho a uma praia fluvial. Obrigado, malta, não vos chateio mais, aproveitei a semana de queima das fitas. Matilde, já voltamos a falar, eu perdi a Carolina Gama, ela anda por aqui também a fazer conteúdos, mas já a seguir vou falar com ela porque ela também andou pela Serenata Monumental ao longo da noite de ontem e também quero saber o testemunho dela, portanto, até já.
0: Ai, ai, espera-se muito caos no decorrer da próxima semana. Já sabes que Zé Vida e Carolina Gama estão, portanto, em direto da queima das fitas de Coimbra. Acompanha tudo em Mega Hits Instagram e Mega Hits TikTok.

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A tempo de celebrares a tua sexta-feira, Glockenbach e Sam Harper na Mega Hits. Bom fim de semana, um que será recheadinho de música nova. Bem, estas últimas sextas-feiras têm, olha, como se costuma dizer, acertado na mousse. Temos muita música nova e de artistas portugueses, eu acho que de

se isto não é inacreditável. Sim, Amália Rodrigues, a fadista, eu não me enganei no nome. Portanto, fica a minha sugestão para o teu fim de semana, ouvires Lusa Ato 2 e ainda o novo álbum de Marisa Liz. E por falar em novos singles, temos também de muitos artistas portugueses, a começar com o Vanzi. Será este o avanço do próximo álbum? Será que ele já o está a cozinhar?

Olivia Rodrigo, também Charlie XCX, Jude Line e muitos outros. Por falar em Olivia Rodrigo, é com o seu mais recente single. Aliás, neste caso é o segundo mais recente, porque o mais recente saiu hoje, chama-se precisamente The Cure, mas esta Drop Dead já te ouves aqui na Mega Hits. A nova de Olivia Rodrigo, faz boa viagem.

0: Faz boa viagem com o Mega Hits e nesta sexta-feira à noite damos um saltinho até à queima das fitas mais antiga do país. É lá que está o meu companheiro, Zé Vida, que deixou o estúdio da Mega para, no fundo, ir para a rua. Fazer o quê exatamente?
1: Olá outra vez, Matilde. Continuo por aqui, muito bem acompanhado, como tu bem o disseste, com Carolina Gama, que no fundo é uma caloira de Coimbra. Olá, Carolina.
2: Olá, Matilde. Olha, estou a adorar. Isto é a minha primeira vez aqui em Coimbra. Ontem amei a serenata e aqui acho que a noite hoje ainda vai ser melhor.
1: Para quem não sabe o que é a serenata basicamente é o evento que dá assim arranque à Semana da Queima das Fitas de Coimbra. Uma cerimónia muito emocional. Carolina, tivemos lágrimas.
2: É verdade. Eu chorei na balada da despedida, que agora há uma nova versão. Exato. Eu adorei. É na Sé Velha. Estão lá sentados todos os finalistas dos cursos e depois as tunas vão cantar durante uma hora e não há aplausos. Há silêncio absoluto. Toda a gente respeita.
1: E surpreendeu-te?
2: Muito. Não, ninguém bate palmas.
1: Ninguém. Eu estava com vontade de bater
2: com
1: palmas.
2: Pensamentos intrusivos para bater palmas e consegui aguentar-me.
1: Não ia mexer os dois os arruaceiros da serenata na Sé Velha. Carolina, mas tu também tiveste uma experiência muito especial, porque para quem não sabe, é no dia da serenata que os primeiranistas, os caloiros, são trajados e que lhes traçam a capa pela primeira vez. E traçaram-te a capa, Carolina.
2: É verdade. O Alexandre fez-me um favor, que era um caloiro. Não, não é caloiro.
1: Não, era um doutor da... Na verdade, eu acho que até era veterano, porque é ex-aluno. E era de uma das tunas.
2: Exato, e ele traçou uma capa e tenho-te a dizer que aquela capa estava com um cheirinho, nada recomendável, mas quer dizer que foi bem batizada, pelo que eu percebi.
1: Exatamente, olha, até vou lançar este desafio aqui no ar. Quem descobrir como é que se batiza uma capa de um traje académico aqui em Coimbra, que envia a sua mensagem para o 968-689-229, porque eu confesso que não posso dizer em rádio e em direto.
2: Eu acho que não, eu acho que é melhor não dizermos. Deixar-te a ti adivinhar.
1: Exato.
2: É mandar para o nosso WhatsApp.
1: Olha, Matilde, já voltamos a falar, vou continuar por aqui, estou muito bem acompanhado com a Carolina. Quero mostrar-lhe tudo daqui da cidade dos Estantes. Portanto, já voltamos a falar. Até já.
0: Zé Vida e Carolina Gama em direto da Câmara das Fitas de Coimbra. Eles vão estar por lá até ao final da próxima semana. Já eu, Matilde Prata, mantenho-me em estúdio e dou-te, claro, as melhores músicas para a tua sexta-feira. Bom fim de semana.

De facto, ele tem sido o vício de muita gente. A nova de Chico Tatina na Mega Hits, ele vai atuar na Câmara das Fitas de Coimbra na próxima sexta-feira, dia 29. E até lá vamos ter o nosso Zé Vida e Carolina Gama em solo coimbrense. 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761-10-10-10, aproveita este fim de semana e no fundo a intensidade das praias deste fim de semana para pensares, epá, em vez de vir aqui para a praia de Carcavelos, em Lisboa, gostava era de apanhar solinho numas Maldivas da vida. Pronto, com a Mega é possível. 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Boa sexta-feira, agora com o Gelo.

Boa sexta-feira com Mega Hits. E apesar de estarmos a entrar em fim de semana, falamos sobre professores que claramente marcam vidas. Neste caso, uma que marcou tanto a vida da

zero. Mas já sabes, se estiveres a sair à noite ou a caminho, quem sabe, de um jantar com os teus amigos, ouves grandes clássicos aqui na Mega. Bom, jantar às 10 da noite é um pouco estranho, mas nunca se sabe. Também nunca se sabe as repercussões que ações nossas no passado poderão ter no futuro. E a verdade é que Rihanna deu a melhor recompensa a uma professora dela. Surgiu agora esta história que, no fundo, nos sensibilizou muito para a pessoa incrível que Rihanna é. E, no fundo, Rihanna, como tu sabes, era uma criança que vivia em Barbados e ela passava muitas dificuldades. Uma professora dela reparou e ofereceu-lhe um par de sapatos para que ela pudesse, pronto, ter sapatos em condições para ir para a escola. A Rihanna disse que chorou com este gesto da Miss Roberts, é assim o nome da professora, nunca mais esqueceu do que fez por ela e hoje, muitos anos mais tarde, soube que agora era ela que estava a precisar de ajuda financeira. E o que é que aconteceu? Ela comprou-lhe uma casa! Uma casa, sem mais nem menos, tudo porque, enfim, isto aconteceu há anos e a Rihanna não se esqueceu e quis ajudar a professora. Portanto, olha, nunca sabe quando é que estas coisas nos podem acontecer. Se tiveste alguma história semelhante, 968-689-229 é o WhatsApp da Mega Hits. Já a seguir vamos até ao lugar às novas de hoje. Primeiro, a Tate McRae.

0: deixa-me que te diga, se escolheste a Mega Hits para fazer o teu preto sexta-feira, escolheste a rádio certa, porque nós estamos em todo o lado e em direto de Coimbra, Mega Hits 90.0, temos o nosso Zé Vida e Carolina Gama. O que fazem por aí? O que é que me
1: conta? Olá outra vez, Matilde. Continuo por aqui a ver se a malta já está quentinha. Eu já estou um bocadinho quentinho, não vou mentir, mas eu acho que as pessoas com quem eu estou também já estão quentinhas para esta noite. Maltinha, como é que vocês se chamam?
2: Carolina.
3: Francisco.
2: E Carolina.
1: Portanto, duas Carolinas e um Francisco. Mas eu ouvi dizer que vocês não estão na faculdade, mas vão à Câmara das Fitas. Vocês são de cá de Coimbra?
2: Somos.
1: Ok, e fazem questão de marcar presença na queima?
3: Claro, sim, então.
1: Então porquê? Explica-me lá, Francisco.
3: Eu acho que a queima é uma boa oportunidade de conhecer a malta, de
1: tipo... Tu já estás a preparar-te então para a faculdade, a fazer
3: claro,
1: amizades.
3: Claro, claro. E também, estar a divertir-se um bocadinho antes de entrar para a faculdade, que é algo mais...
1: Mais sério
3: exatamente,
1: também.
3: Exatamente.
1: Portanto, agora vocês até vão mais descomprometidos, porque nem têm que estudar no dia... Quer dizer, mais ou menos, vocês têm aulas durante a semana.
2: Pois, nós temos aulas durante a semana e temos exames no final do ano, portanto... É um bocado para descontrair antes de ir para os exames, não é?
1: Exato, e também merecem, não é? Ainda
2: sim.
1: Por cima vocês estão aqui em
2: trabalhamos
1: Coimbra.
2: Trabalhamos tanto, exato.
1: Vocês estão no 12º ano?
2: Estamos.
1: Ok, muito bem. Então, para o próximo ano, faculdade, já sabem se vou ficar em Coimbra ou não?
2: Já sabemos. Eu, pelo menos, fico.
1: Queres ir para quê?
2: Psicologia.
1: E vai, ou seja, vais para a UC mesmo?
2: Sim, sim. Era mesmo o que eu queria.
1: Muito bem. E vocês também vão ficar por cá por Coimbra, malta?
2: Vamos ficar.
1: Então, em malta que não é de Coimbra e que ainda esteja a pensar que se calhar está na mesma situação que vocês, acabar o 12º ano e agora para onde é que eu vou, porquê é que tenho que vir para Coimbra?
3: A Coimbra, claro que é a cidade dos estudantes. Eu acho que é muito bom vocês virem para cá, porque têm muitas oportunidades.
1: E a nível de semana académica, achas que é a melhor do país?
3: Claro, então.
1: Nem há discussão, pois não?
3: Exatamente.
1: E quem nunca veio até à queima, qual é a recomendação que tu fazes para aguentar assim uma semana inteira? Ou o que vocês fazem no geral?
3: Beber muita água.
1: Durante a noite também, é importante.
3: Também. E antes por causa da ressaca já.
1: Ah, olha, boa dica. E vocês, têm mais alguma dica ou esta dica basta?
2: Acho que dormir uma sesta antes de vir também ajuda.
1: Ok, muito bem. Maltinha, assim só para encerrar, qual é o concerto que vocês mais querem ver esta semana aqui? Provavelmente o de hoje, ou não?
2: O de hoje.
1: Plutónio ou Loner?
2: Plutónio.
1: Muito bem, e vocês?
3: Orochi.
1: Nice, um dos nomes brasileiros internacionais aqui no cartaz. E tu, concordas, Carolina?
2: É sim, eu gosto muito do Plutónio, tanto que eu já vi o ano passado e gosto muito dos concertos dele, mas também me interessa ver o Orochi.
1: Muito bem, Cabelinho, também querem ver?
2: Também era um concerto fixe para ver, sim.
1: Se não tivessem aulas no dia a seguir, não é?
2: Pois, exatamente, ainda por cima acontece nesse dia, no dia
1: Mas olha, eu acho que era ótimo para descomprimir, mas não vos vou influenciar para fazerem isso, portanto vocês tomam a decisão para vocês. Obrigado, maltinha. Vemo-nos no recinto, pode ser?
2: Obrigada.
1: Combinado. Matilde, vou continuar a aquecer por aqui. A semana da queima das fitas de Coimbra arranca oficialmente hoje dentro do recinto, no Parque da Canção, e portanto há muita coisa a acontecer e já voltamos a falar.
0: Olhem, aí é que vocês estão bem. Se me ouves no carro e estás a uma curta distância de Coimbra, vai até lá. É a queima das fitas mais antiga do país e tem um cartaz recheadinho de artistas. Vai até megahits.fm para saberes tudo.

Mariana provou que as ajudas não são esquecidas. Anos depois da sua professora lhe ter oferecido uns sapatos que na altura lhe faziam falta, ela, anos depois, oferece uma casa à própria da professora. Quem dera ter ajudado a Mariana no passado. 968-689-229 é o WhatsApp da Mega Hits. Que situações semelhantes é que já te aconteceram? Nós temos aqui o Jorge no nosso WhatsApp que diz: passei por uma situação menos boa há uns tempos e precisava urgentemente de dinheiro para uma coisa. O meu patrão deve ter ouvido e enviou-me nesse mês o meu ordenado mais o que precisava. Lá consegui resolver tudo e já lhe devolvi o que me emprestou. Fomos almoçar os dois, uma mariscada por minha conta. Bem, Jorge, por mais patrões como o teu, sim senhora. Está na hora de irmos até ao lugar às novas de hoje. Uma música que se calhar te parece desconhecida, mas só para os mais desatentos. Repeat It é o novo single que junta Martin Garrix e Ed Sheeran, que na verdade foi tocada em 2015 no Ultra Music Festival por Martin Garrix. Só agora, no entanto, é que foi lançada oficialmente. Temos a voz icónica do Ed Sheeran e a produção dance pop deste Martin Garrix. Chama-se Repeat It e está hoje no nosso lugar às novas.

0: Boa sexta-feira, como é que é? Hoje o teu pré não acontece bem com a Matilde e o Zé. Ou melhor, acontece com a Matilde em estúdio e com o Zé em Coimbra a aquecer para a queima das fitas de Coimbra. A malta já está aqui em tudo.
1: Matilde, estamos a aproximar-nos do início da primeira grande noite aqui da queima das fitas de Coimbra. E tu tens razão, esta é realmente a maior queima do país, mas não sou a única a achar isto. Pois não, meninas?
2: Não.
1: Muito bem, olha, como é que vocês se chamam?
3: Cláudia.
4: Rita.
3: Beatriz.
1: Vocês são estudantes daqui de Coimbra, certo?
3: Certo.
1: Estão em curso?
3: Em psicologia.
1: Estão em que ano já agora?
4: No quinto, último.
3: Sim.
1: Ah, finalistas então.
3: Sim.
1: Estão mais emocionais nesta semana da Queima das Fitas ou está a ser igual a todas as outras, digamos assim?
3: Não, mais emocionais. Muito. Um bocadito.
1: E vocês agora, eu apanhei-vos aqui no meio da rua, nós estamos a descer aqui da Praça da República. Vocês foram ali beber um copo ou nem por isso?
5: Não, vamos agora fazer um pré.
1: Ok, e como é que funcionam os prés? Para quem está a vir para a Queima das Fitas pela primeira vez, o que é que vocês aconselham? O que é fixe de se fazer?
3: Então,
5: ou ir para a casa de um, ou então ir para o Parque Verde antes de ir para o
3: ar livre, que está muito bom tempo hoje.

0: E vocês vão fazer o quê? Qual desses planos?
1: Vamos beber ao ar livre mesmo.
0: Portanto, para o Parque Verde.
1: Exatamente.
0: Sim, senhora, então a malta vai se reunir por ali. Portanto, se eu for ali daqui a meia horinha, vou encontrar muita gente a curtir também.
2: É capaz.
0: Muito bem, maltinha, vocês são finalistas, portanto eu tenho mesmo que perguntar. Vocês estão prontas para domingo, para o cortejo?
3: Não.
4: Não, de todo.
0: Mas porquê? Porque acho que vai ser muito especial e muito emocional para vocês?
3: Sim.
4: Muita vida, muito choro,
2: tudo à mistura.
0: E vão ser carteladas, certo?
3: Sim.
2: Certo.
0: Já sabem as regras para se fazerem condições?
3: Já.
2: Claro.
0: Claro que sim. Então, para quem não sabe, para quem não viveu aqui o Espírito de Coimbra, quantas vezes é que se bate na cartola? Ouvi dizer que cá X vezes ou não?
3: 3 vezes.
0: Ok, depois disso há 2 beijinhos, certo?
3: Sim.
0: E depois no final há um pontapé?
3: No cu.
0: Muito bem. Olha, meninas, espero que se divirtam muito. Aproveitem esta vossa última queima. Mas vocês têm cara de quem vai voltar aqui também no futuro para viver as outras queimas, apesar de já não estarem cá, certo?
1: Completamente.
0: Então pronto, vamos nos vendo por aí. Obrigado, meninas, até já. Matilde, eu volto a falar contigo quando for possível. Vou continuar a aproveitar por aqui a queima das fitas de Coimbra, que arranca esta noite com a primeira grande noite, e daqui a muito pouco tempo vamos ter o primeiro concerto no palco principal com Vespa Asiática, portanto, até já.
5: Ora, muito bem, Zé Vida, desta vida é que tu gostas. Andar por aí a passear, a relembrar a tua vida universitária, e vá lá que vais ficar aí até ao final da próxima semana, mas depois Zé Vida voltará para o estúdio. Já eu, Matilde Prata, mantenho-me por aqui com muita música para o teu fim de semana. Fui até

0: Na eventualidade de ainda não teres visto o Diabo Veste Prada 2, fica a minha sugestão para o teu fim de semana, já que Runway faz parte da banda sonora. Acabaste de ouvir Lady Gaga e Doechii na Mega Hit, a música que marca a minha despedida. Eu sou a Matilde Prata, mas volto amanhã, sábado, a partir das 7 da tarde. Passamos o fim de semana juntos e já sabes, a Mega Hit garante sempre a melhor música, já a seguir com Bad Bunny. Beijinhos, bom fim de semana.
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